0: adaptada a um trabalho realizado e apresentado por Marco Martins.
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2: Os campeonatos da Europa de natação decorreram até o passado domingo 16 de agosto, em Paris, a capital francesa. Esta edição acabou por ser diferente, visto que quatro provas de natação adaptada estiveram na programação. Pela primeira vez nos europeus de natação, quatro provas de natação adaptada foram incluídas no evento. Duas provas femininas, 50 e 100 metros livres, e duas masculinas, nas mesmas distâncias. Com a participação de quatro atletas portuguesas, Susana Veiga, Ana Castro, Marco Menezes e Diogo Cancela. Estas provas são de descoberta para o público presente e de divulgação porque são inéditas até no formato, visto que vários tipos de deficiência competiram juntos, o que não acontece nos europeus de natação adaptada. No fim das diferentes provas, há uma pontuação que tem como parâmetros o tempo para percorrer a distância e a deficiência do atleta. Na final dos 100 metros livres, deste sábado 15 de agosto, Marco Menezes conquistou a medalha de bronze. O atleta português faz parte da classe S11 para nadadores com deficiência visual quase total. Ao microfone da RFI, Marco Menezes admitiu estar feliz por conquistar uma medalha perante este público parisiense.
3: Nem sei o que dizer, tirei mais de meio segundo ao meu tempo e estou a meio de um estágio, quase nem descanso tive, portanto estou muito contente.
2: E em relação também à medalha de bronze?
3: Eu jamais esperava chegar a uma medalha numa prova que é por pontos. Estou aqui alguns dos melhores e o meu objetivo era só fazer um bom tempo.
2: Em relação justamente a estas duas provas, como é que sentiu aqui o ambiente?
3: O ambiente aqui é incrível, nadar antes das finais. Óbvio que as pessoas fiquem aqui até ao fim e possam ver que a nossa competição também é importante.
2: É importante justamente esta divulgação, porque é a primeira vez que há provas incluídas dentro do Campeonato da Europa.
3: Eu espero que cada vez haja mais, porque é incrível estarmos no meio de todos os melhores nadadores de natação, os nossos ídolos também, e sentirmos bem aqui.
2: Daqui a alguns dias, vai haver esses campeões da Europa, justamente. Para si, quais são os objetivos?
3: Mas o objetivo é sempre chegar às finais e lutar por medalhas.
2: Mas quando se ganha aqui uma medalha de bronze, só se pode lutar por títulos.
3: Sim, mas aqui é uma competição diferente, que é por pontos. Na Turquia é diferente, que é contra o pessoal da minha classe. E é uma competição mais apertada ainda.
2: Igualmente, em entrevista à RFI, Diogo Cancela, de 24 anos, quinto na final dos 100 metros livres, mostrou-se satisfeito com a participação.
4: Foi fixe, uma experiência boa, porque estamos a competir, primeira vez que juntamos a natação adaptada com a natação pura internacionalmente. Em Portugal, graças a Deus e às comitivas que temos tido, já fazemos isso há alguns anos, e começar a fazer isso internacionalmente é muito bom e é gratificante, porque isto podemos não ficar todos juntos enquanto eu cá estiver, mas se ficarmos algum dia eu vou ficar mesmo muito feliz.
2: Sentiu que era uma divulgação, uma valorização também de, como disse, há várias categorias estão juntas e de pôr estas provas num horário nobre. 20h30, toda a gente está aqui ainda no centro aquático.
4: Sim, de manhã eu e o Marco estávamos a falar que ficámos ainda mais contentes de ser a nossa prova antes da estafeta. Quer dizer que as pessoas que iam ficar a ver a estafeta iam ficar a ver a nossa prova. Conseguimos ter mais gente. Nós sabemos que não estão aqui para nos ver, mas só de nos verem. Podem ser que começamos a mudar algumas mentalidades e que o desporto adaptado também é um desporto de elite.
2: Como é que foi regressar a Paris, 2 anos depois?
4: É um regresso muito feliz, porque eu há 2 anos fui aqui muito feliz e vou olhar para Paris sempre com um carinho muito especial.
2: No que diz respeito às femininas, apenas Susana Veiga conseguiu apurar-se para a final dos 50 metros livres, onde terminou na 8ª posição. Ao microfone da RFI, Susana Veiga, de 26 anos, começou por nos explicar o sistema de pontuação para estas provas, em que houve várias classes juntas.
5: O nosso tempo é convertido em pontos, porque aqui todas as classes de natação adaptada nadam juntas, portanto, só no momento em que chegamos à parede é que sabemos efetivamente o tempo barra pontuação que fazemos.
2: Então, como é que foi esta prova?
5: Estou bastante contente. Estamos a um mês do nosso Campeonato da Europa, portanto, não estamos em forma, mas estamos expectantes para que saiam bons resultados e saiu. Estou bastante contente com o tempo que fiz. Honestamente, vim mais para ver como é que esta experiência iria ser. Tinha expectativas altas e, honestamente, já estão a ser superadas. É mesmo um ambiente surreal.
2: O que é que representou justamente estar aqui presente? Que eram provas um bocadinho extras do resto dos campeonatos da Europa?
5: Sem dúvida. É mesmo a exposição que temos aqui, é sem dúvida bastante boa. Só o facto de ter uma plateia cheia, olharmos para pessoas a bater palmas, a gritar por nós, sabe, sem dúvida, bastante bem. E já sabíamos que ia ser uma oportunidade que tínhamos que agarrar com unhas e dentes. E ver este público tão quente, sabe mesmo muito bem.
2: No domingo, ocorreram mais 2 finais, em que a RFI esteve novamente presente no Centro Aquático Olímpico de Paris. Marco Menezes voltou

0: A conquistar a medalha de bronze, desta vez nos 50 metros livres. Em entrevista à RFI, o atleta luso de 25 anos nem queria acreditar, mas já apontava as baterias para os campeonatos da Europa de natação adaptada que decorrem em setembro.
1: Senti muito bem, um pouco cansado, mesmo sendo os 50, queria tentar fazer o meu melhor tempo. Fiquei perto, mas não consegui. Mesmo assim deu a medalha, fico contente.
0: Este 50 é assim tão diferente da prova de ontem?
1: Sim, porque vim a meio de um estágio, quase não descansamos, então senti melhor nos 100 do que nos 50, estou um pouco mais lento.
0: E, novamente, uma medalha, tenho vontade de dizer, o Marco diz-me que não estava à espera, mas saí daqui com duas medalhas.
1: Eu, aos 50, era a medalha que eu gostava de conseguir e consegui mais a dos 100, essa não esperava, portanto estou muito contente com este campeonato.
0: Quer dizer que Paris é sinónimo de medalhas agora para o Marco?
1: Espero que sim.
0: Em relação à sua preparação agora, para os campeonatos da Europa, como é que vai ser?
1: Agora vou voltar a onde vim, para Rio Maior, para o estágio, terminar o estágio e continuar a treinar até ao europeu, que é isso que importa, que esse europeu é que importa para mim.
0: Vir até aqui foi benéfico, no fundo, ter assim algo de diferente durante alguns dias?
1: Sim, não só por sentir este público e esta adrenalina de competir com um público deste, mas também para nos motivarmos, que estamos a fazer bons tempos, é motivação para o nosso europeu.
0: Traz também confiança, no fundo?
1: Confiança para continuar a treinar ainda mais forte.
0: Ao microfone da RFI, Diogo Cancela, para além de abordar esta nova final em que terminou no quinto lugar, também nos explicou como está a ser a preparação para os europeus de natação adaptada, ele que compete na classe S8 para nadadores com falta de coordenação motora de baixo grau, transtorno do movimento de grau moderado nas pernas, com apenas um braço funcional ou com ausência de membros.
2: Foi mais um recorde pessoal e acho que é isso que é o mais importante, é irmos evoluindo a cada vez que vamos competindo e tentar aprender com cada competição e levar essas aprendizagens para o treino e para a próxima competição.
0: Há assim um bocadinho menos de apreensão em relação a ontem?
2: Não, estou igualmente feliz porque são duas provas que nenhuma das duas é a minha prova principal e poder nadar e poder dar o meu melhor e dar mesmo o meu melhor como foi, acho que é gratificante.
0: Achou o ambiente um bocadinho diferente?
2: Foi um bocado diferente porque há bocado acabou mesmo de nadar um francês antes de nós, o Marchand, e notava-se que era um ambiente diferente em relação a ontem, acho que por causa disso mesmo.
0: Agora, preparar então esses campeonatos da Europa, como é que vai ser essa preparação até lá?
2: Vai ser como foi até agora, de focar-me, treinar, tentar descansar ao máximo, tentar treinar o máximo que conseguir e depois é chegar lá e ver.
0: Esta parte aqui foi benéfico, no fundo?
2: Sim, é sempre bom competir, nem que seja só para o treino competitivo, como costumamos dizer, e é uma experiência diferente estar a competir no europeu de natação pura.
0: Na final dos 100 metros livres, femininos, Susana Veiga voltou a ser a única atleta portuguesa presente na final, onde acabou no sexto lugar. Em entrevista à RFI, Susana Veiga admitiu que as provas foram incríveis, sobretudo por poder estar no mesmo palco que os atletas de natação dita pura. Ela que também abordou os europeus de natação adaptada, onde vai competir na classe S9 para nadadoras com falta de coordenação motora de baixo grau, nos braços e nas pernas, com incapacidade física de alto grau numa das pernas ou com ausência de membros.
3: O ambiente é incrível, as pessoas a puxar por nós, a gritarem por nós. Sinto-me na Disney, sinto-me uma criança na Disney aqui a ver todos os atletas que eu vejo como ídolos e que apenas tenho a oportunidade de ver na televisão. Estar a nadar ao lado deles é sem dúvida algo surreal.
0: Como é que vai ser agora o regresso e o fim da preparação para os campeonatos da Europa?
3: Nós agora vamos para estágio, vamos ficar duas semanas em Lolé e depois em princípio vamos para a Turquia, vamos dia 4 e aí é que vamos ver. Aí é que esperemos que corra tudo bem e que os objetivos que delineámos no início da época sejam cumpridos. É mesmo desfrutar ao máximo, tentar bater os meus recordes pessoais e integrar o projeto paralímpico de LA.
0: Os europeus em Paris ficaram encerrados. Agora as atenções viram-se para os campeonatos da Europa de natação adaptada, com todas as categorias presentes, que vão decorrer na cidade de Kocaeli, na Turquia, de 7 a 12 de setembro. Chegamos assim ao fim deste Magazine de Esporto. Até breve!
4: E aqui então o ponto final nesta segunda e última emissão em português na antena da RFI. Pode continuar a acompanhar-nos nas redes sociais, basta para isso procurar RFI Português ou então visitar-nos no nosso site em rfi.fr/pt. Eu volto amanhã sábado pelas 15 horas, hora de Paris, com toda a atualização das notícias. Até lá, fique bem.

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1: Cristiano Soares.
0: O presidente iraniano diz que chegou à altura de terminar com a guerra nos Estados Unidos, considerando que Teherão se encontra numa posição de força perante Washington. França, Itália, Reino Unido e Alemanha pediram a Israel que interrompa a expansão dos colonatos na Cisjordânia. A presidente do Tribunal Penal Internacional alertou esta sexta-feira para o desaparecimento do Estado de Direito Internacional, depois de ter sido alvo de sanções norte-americanas. Em São Tomé e Príncipe, vice-presidente do Tribunal Constitucional apresentou, junto do Ministério Público, uma queixa formal contra o presidente da instituição. No controlo técnico desta emissão está Moussa Al-Chili e o jornal começa agora.
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0: O presidente iraniano diz que está na hora de terminar a guerra com os Estados Unidos. Massoud Pezeshkian defendeu esta sexta-feira que chegou o tempo de terminar a guerra com os Estados Unidos, considerando que Teherão se encontra numa posição de força e dignidade perante Washington. Miguel Martins.
2: Foi durante o encontro com médicos esta sexta-feira que o presidente iraniano Massoud Pezeshkian declarou que é melhor acabar com a guerra agora, classificando esse agora como um momento em que o Irão está numa posição de força e dignidade e que o mundo pode reconhecer essa vitória. Pezeshkian acusou os Estados Unidos de terem atacado escolas, hospitais e infraestruturas, de terem violado todas as regras e afirmou que Washington é odiado em todo o mundo. As declarações surgem depois de o Ministério dos Negócios Estrangeiros iraniano ter acusado os Estados Unidos de terrorismo económico e de crimes contra a humanidade, na sequência do anúncio do Washington de um agravamento das sanções económicas contra Teherão. Na quinta-feira, o secretário do Tesouro norte-americano Scott Bessent prometeu que Washington iria derrubar o regime iraniano através da campanha de sanções anunciada quase 6 meses depois do início da guerra.
0: França, Itália, Reino Unido e Alemanha pediram esta quinta-feira a Israel para que interrompa a expansão dos colonatos na Cisjordânia e retire imediatamente os concursos lançados esta semana para a construção de mais de 1.200 casas no âmbito do extenso projeto E1. Carina Branco.
3: Numa declaração conjunta, os líderes de Paris, Roma, Londres e Berlim consideram inaceitável e preocupante a decisão de Israel de publicar concursos relacionados com o projeto de colonatos E1 na Cisjordânia, considerando que isso colocará em risco as perspectivas de uma solução de dois Estados que cria uma divisão na Cisjordânia e que mina a contiguidade territorial dos territórios palestinianos. Os quatro países sublinham que o direito internacional é claro, os colonatos israelitas na Cisjordânia são ilegais e que a decisão do governo israelita de lançar concursos de construção é inaceitável. Na terça-feira, o Ministério da Habitação de Israel abriu um concurso para a construção de mais de 1.200 habitações no âmbito do tal programa E1, aprovado há um ano e que prevê a construção, no total, de cerca de 3.400 habitações na Cisjordânia, ocupada por Israel desde 1967. A França, a Itália, o Reino Unido e a Alemanha dizem que esta decisão do governo israelita é ainda mais preocupante, dado que a Cisjordânia atravessa uma grave instabilidade, com níveis sem precedentes de violência perpetrada por colonos contra civis e sérias restrições impostas à economia palestiniana. O comunicado avisa que estas decisões relativas aos colonatos continuarão a enfraquecer a posição do Israel no panorama internacional e alerta as empresas que devem estar cientes das consequências legais e de reputação, incluindo o risco de se tornarem cúmplices de graves violações do direito internacional.
0: Estados Unidos, a presidente do Tribunal Penal Internacional, a japonesa Tomoko Akana, alertou esta sexta-feira para o desaparecimento do Estado de Direito Internacional depois de ter sido alvo de sanções norte-americanas que também visaram o procurador adjunto, aliás, do TPI, o magistrado senegalês Abdoulaye Sey. Mateus Santa Rita.
4: A presidente do Tribunal Penal Internacional, TPI, a japonesa Tomoko Akane, alertou esta sexta-feira para o fim do Estado do Direito Internacional, dizendo que não ficou surpreendida com as sanções norte-americanas que lhe foram impostas na terça-feira. Também o senegalês Abdoulaye Seye, membro do gabinete do procurador do tribunal, foi alvo destas sanções que os impedem de entrar nos Estados Unidos e de realizar transações no sistema financeiro norte-americano. O TPI foi estabelecido em 2002 para julgar indivíduos acusados do crime de genocídio, crimes de guerra ou crimes contra a humanidade, atuando quando os países não dispõem de sistemas jurídicos adequados para garantir responsabilização. Já o próprio Tribunal qualificou as medidas norte-americanas como um ataque flagrante à independência do Tribunal. As Nações Unidas, bem como altos responsáveis da União Europeia, condenaram também as sanções norte-americanas. O executivo Donald Trump considera o TPI como sendo corrupto e fatalmente politizado e no mês passado Washington lançou uma campanha diplomática contra o tribunal, apelando aos seus aliados para que se retirassem do organismo, uma medida já anunciada pelo Chad e pela Venezuela. Esta campanha é vista como uma resposta às investigações do tribunal que envolvem Israel, aliado dos Estados Unidos, visto que em 2024 o tribunal emitiu um mandado de detenção contra o primeiro-ministro Netanyahu, acusado de crimes de guerra e crimes contra a humanidade pelas suas ações na Palestina.
0: São Tomé e Príncipe, está instalada a crise no Tribunal Constitucional, com divergências a virem ao público entre o presidente e o vice-presidente do órgão, que ainda recentemente estava no centro de uma polémica com o Supremo Tribunal de Justiça. O relato é de Maximino Carlos, o nosso correspondente.
5: O Tribunal Constitucional está mergulhado numa nova crise interna, desta vez envolvendo o seu presidente, Artur Vera Cruz, e o vice-presidente, Jonas Gentil. O conflito tornou-se público depois de Jonas Gentil solicitar ao Ministério Público um parecer jurídico com caráter de urgência sobre a legalidade dos procedimentos adotados na distribuição de processos dentro do Tribunal Constitucional. Jonas Gentil pretende um parecer sobre violações, no seu entender, da Constituição e da Lei Orgânica e demais instrumentos aplicáveis ao seu funcionamento. Cabe ao Ministério Público desencadear a investigação que poderá culminar em outros procedimentos. A dimensão da crise é maior porque o Tribunal Constitucional ocupa uma posição central no sistema de justiça são-tomense. As suas decisões podem ter consequências diretas sobre processos políticos e eleitorais e sobre a relação entre os diferentes órgãos de soberania. A resposta do Ministério Público ao pedido de Jonas Gentil poderá ser determinante para esclarecer se os procedimentos contestados estão de acordo com a lei e se os atos processuais eventualmente afetados permanecem juridicamente válidos. Este episódio releva a uma divergência sobre procedimentos internos numa das mais importantes crises institucionais enfrentadas pela nova direção do Tribunal Constitucional e coloca no centro de uma disputa duas importantes personalidades do Tribunal Constitucional, que poderá testar não apenas a relação entre presidente e vice-presidente, mas também a credibilidade, independência e autoridade do próprio Tribunal Constitucional do país. Maximino Carlos, São Tomé, RFI.
0: Pela primeira vez nos Estados, nos europeus de natação que decorreram em Paris, quatro provas de natação adaptada foram incluídas no evento. Quatro atletas portugueses estiveram presentes, entre eles Diogo Cancela. O nadador lusófono já tinha estado na capital francesa nos Jogos Paralímpicos em 2024, onde tinha conquistado a medalha de bronze nos 200 metros estilos. Ao microfone da RFI, neste regresso a Paris, Diogo Cancela realçou que foi benéfico fico estar presente no evento, apesar de não ter competido nas suas provas preferidas.
6: Estou feliz porque são duas provas que nenhuma das duas é a minha prova principal e poder nadar e poder dar o meu melhor e dar mesmo o meu melhor como foi, acho que é gratificante.
7: Achou o ambiente um bocadinho diferente?
6: Foi um bocado diferente porque há bocado acabou mesmo nadar um francês antes de nós, o Marchand, e notava-se que era um ambiente diferente em relação ao tempo, acho que por causa disso mesmo.
7: Agora, preparar então esses campeonatos da Europa, como é que vai ser essa preparação até lá?
6: Vai ser como foi até agora, de focar-me, treinar, tentar descansar ao máximo, tentar treinar o máximo que eu conseguir e depois é chegar lá e ver.
7: Parte aqui. Foi benéfico, no fundo?
6: Sim, é sempre bom competir, nem que seja só para o treino competitivo, como costumamos dizer, e é uma experiência diferente estar a competir no Europeu de Natação Pura.
0: As palavras de Diogo Cancela, nadador português, aqui entrevistado por Marco Martins, ele que participou nos europeus de natação que decorreram aqui em Paris. Encerrados que estão agora estes europeus de natação, os olhos postos no Campeonato da Europa de Natação Adaptada, com todas as categorias presentes que vão decorrer na cidade de Kocaeli, na Turquia, de 7 a 12 de setembro. E aqui o ponto final deste jornal.
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0: segunda parte da nossa emissão. Esta sexta-feira, 21 de agosto, temos o magazine de desporto sobre natação adaptada. Antes disso, direção São Tomé e Príncipe, onde analisamos as últimas da atualidade judicial e política à volta dos tribunais Supremo e Constitucional. Abílio Neto é o convidado de Eva Massi.
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9: No espaço convidado, falamos deste imbróglio judicial a acontecer em São Tomé e Príncipe, onde o Supremo Tribunal e o Tribunal Constitucional não se entendem sobre a aplicação da lei, as decisões de um não são respeitadas pelo outro e a hierarquia das jurisdições acaba por também não ser respeitada. Este desentendimento entre os dois tribunais fez claro relativamente à detenção do cidadão chileno, com o Tribunal Constitucional a determinar a libertação do mesmo e o Supremo Tribunal a recusar acatar a decisão do Constitucional. Mas recentemente abriu-se um novo capítulo interno, desta vez ao Tribunal Constitucional. O vice-presidente desta instituição, Jonas Gentil, apresentou uma queixa formal contra o presidente da instituição, Artur Vera Cruz, junto do Ministério Público. Para analisar estas questões connosco, temos o analista político Abílio Neto. Antes de mais, queria lhe perguntar o porquê, o que motivou esta queixa do vice-presidente contra a presidência do Tribunal Constitucional.
10: É difícil compreender o que está por trás, muito especificamente, desta queixa. Agora, podemos intuir, considerando o que tem vindo a acontecer no Tribunal Constitucional nos últimos tempos, podemos intuir o que motiva o juiz-conselheiro Jonas Gentil a tomar a decisão que tomou. Aliás, até porque grande parte dos acórdãos que têm saído do Tribunal Constitucional com a nova composição, com esta nova composição, não tenham sido assinados por Jonas Gentil, o que revela que qualquer coisa de estranho se passa dentro do Tribunal Constitucional. Dentro do funcionamento normal do Tribunal Constitucional, porque tudo o resto, tudo que tem a ver com más decisões, decisões questionáveis, decisões orientadas politicamente, desorientação técnica, até uma espécie de desorientação de personalidade, tudo isto está a acontecer no Tribunal Constitucional de São Tomé e Príncipe e nós estamos a ver. Portanto, o que está aqui em causa fundamentalmente tem a ver com uma série de decisões, diria eu, legítimas, mas se calhar tecnicamente e até eticamente condenáveis, terão levado a um dos juízes a decidir-se por tornar público o seu desagrado com a forma como o Tribunal tem vindo a ser, sobretudo, dirigido.
9: Ok, portanto, o que está a dizer é que Jonas Gentil, quando não assina os decretos do seu próprio Tribunal, ele fala para vincar as suas críticas sobre a atuação do Tribunal Constitucional.
10: Sim, naturalmente. Ele dá nota de que a disfuncionalidade é de tal forma e é de tal grandeza que é impossível sequer colaborar-se de forma racional para decisões que são decisões profundamente irracionais. E algumas delas são fáceis de identificar.
9: Quais, por exemplo?
10: Nós vemos este tribunal, e isso também já tem um histórico, enfim, não vou estar a voltar outra vez atrás, porque senão nunca mais seríamos aqui, mas ver o tribunal outra vez a voltar ao caso Rosema, para desfazer e voltar a entregar a posse ou a propriedade a outros. Ver a forma como o Tribunal Constitucional tem estado a lidar com a legalização dos novos partidos políticos, com uma sobranceria verdadeiramente chocante, com uma falta de postura ética e até diria moral e até patriótica que não existe e que até ofende as pessoas com as respostas que são dadas pelo Tribunal, olhar para o Tribunal e ver como ele está a trabalhar a questão dos recursos do cidadão chileno que está a ser reivindicado pela justiça espanhola, o senhor Inácio Porcel Mena. Quer dizer, tudo isto está a acontecer e nós estamos a ver, portanto, eu entendo essa reação do juiz-conselheiro Jonas Gentil,
9: okay,
10: uma espécie de tentativa de dar um murro na mesa para que se desperte da situação lamentável em que se encontra a funcionalidade ou a disfuncionalidade do Tribunal Constitucional de São Tomé e Príncipe.
9: Ok, portanto, temos aqui vários casos judiciais relativamente aos quais Jonas Gentil não concorda com a forma de atuar da sua própria direção. Basicamente, o que ele está a fazer, o vice-presidente do Tribunal Constitucional, é criticar posso dizer assim, a falta de integridade do presidente do Tribunal Constitucional. Ele está, no fundo, a criticar algum tipo de conivência entre a direção do Tribunal e personalidades políticas. É disto que estamos a falar também?
10: Também, mas eu gostava de deixar aqui uma nota. Quer dizer, não existe uma relação hierarquizada no Tribunal Constitucional. Os juízes conselheiros são todos iguais. Eles elegem o presidente só para presidir os trabalhos do Tribunal. E nada mais do que isso. A única coisa que ele tem, enfim, tem um voto mais reforçado.
9: São instituições colegiais, portanto, o Presidente
10: Exato. Portanto, não se pede ao Presidente de um Tribunal Constitucional ou de outro Tribunal qualquer que tenha, em democracia, em Estado de Direito, tenha um excepcional poder para agir fora de normas. Quer dizer, isso não existe, não pode existir, nem deve existir, e com certeza que o que o Jonas Gentil está a tentar fazer é chamar a atenção para essa realidade, que é uma realidade técnica, uma realidade de Estado de Direito, é uma realidade de democracia, e que se não chamar a atenção para esses factos, nós daqui a pouco não temos nem Estado de Direito, nem temos democracia, nem sequer temos Constituição para amparar e para estruturar as duas coisas, a democracia e o Estado de Direito. Portanto, há essa relevância nessa ação do juiz conselheiro Jonas Gentil. Ele está claramente a fazer um favor ao país. E esse favor cabe, naturalmente, aos são-tomenses compreenderem o sentido desse favor. Isto não é nada que seja pessoal, isto não é nada que seja, ou possa ser entendido como algo individual ou de má relação entre as pessoas. Isto tem que ver exatamente com a estrutura do poder e do Estado são-tomense que tem de ser mantida enquanto nós ainda acreditarmos na democracia e no Estado de Direito como um modelo de convivência que nós votámos em referendo em 1992.
9: Portanto, esse murro na mesa que dizia ter sido realizado por Jonas Gentil, numa espécie de uma metáfora, está a ser seguido, aprovado por grande parte da sociedade civil. Como é que as pessoas, como é que os são-tomenses veem esta queixa de Jonas Gentil contra a direção do Constitucional?
10: Há três abordagens. A primeira abordagem tem muito que ver com a forma como nós entendemos o país, de forma extraordinariamente politizada e partidarizada, e aí, claro que a ação do Jonas Gentil parece ser uma ação contra o status quo, o poder, o estabelecimento do poder que existe em São Tomé e Príncipe nesta altura. Porque se entende que as decisões que estão a ser tomadas são decisões sempre no sentido de favorecer o poder do momento. Uhum. A segunda ideia e o segundo ponto de vista é uma sociedade civil que é incipiente, mas que tem noção e uma noção clara do que está efetivamente em causa é o Estado de Direito e é a democracia de São Tomé. E, sobretudo, um ataque feroz à Constituição da República. E, naturalmente, que essa parte da sociedade civil, que é, enfim, tem alguma relevância quando fala, quando se posiciona, mas que é, no essencial e no cotidiano, irrelevante, porque ela própria está subjugada ao jogo de interesses que existe na sociedade de São Tomense e que é, naturalmente, política e partidariamente estabelecido. Portanto, eu diria que ela está a tentar emergir porque compreende que está em causa de algo muito maior do que o simples jogo político-partidário e os simples interesses pessoais dos poderes ou dos detentores dos poderes. O que está em causa é algo muito mais grave. Portanto, as pessoas estão a ponderar essa uma forma de reagir a isto, dando-se possibilidade de aderir a novas ideias sobre o país, a novas propostas para o país, que não aquelas que vêm de uma forma, diria eu, tradicional de fazer-se política em São Tomé e Príncipe. Reparem, sempre que há um investidor ou alguém que apareça em São Tomé e Príncipe, sem saber de onde vem o seu capital, mas que se faz conselheiro do Primeiro-Ministro, do Presidente da Assembleia, do Presidente da República e etc., há sempre problemas de destruição ou de tentativa de destruição do próprio país para manter uma espécie de status quo que vive na base da dependência desses interesses, que são interesses que internacionalmente são ou estão ou vão para ser condenados. Logo, há aqui esse terceiro elemento, que é o povo olhar para isso e a tentar perceber, e esse é o drama, e essa é a nossa tragédia, como é que ela vai votar nas próximas eleições legislativas de 27 de setembro do mês que vem aí a seguir. Quer dizer, como é que um cidadão normal pondera ou pode ponderar votar em partidos que estão todos eles, repito, todos eles, envolvidos nesta espécie de caixote de lixo em que se transformou a política são-tomense.
9: Ouvimos o analista político são-tomense, Abílio Neto.
0: E tempo então agora para o Magazine Desporto, hoje sobre natação adaptada, um trabalho realizado e apresentado por Marco Martins.
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11: Os campeonatos da Europa de natação decorreram até ao passado domingo 16 de agosto, em Paris, a capital francesa. Esta edição acabou por ser diferente, visto que 4 provas de natação adaptada estiveram na programação. Pela primeira vez nos europeus de natação, 4 provas de natação adaptada foram incluídas no evento. 2 provas femininas, 50 e 100 metros livres, e 2 masculinas, nas mesmas distâncias. Com a participação de 4 atletas portuguesas, Susana Veiga, Ana Castro, Marco Menezes e Diogo Cancela. Estas provas são de descoberta para o público presente e de divulgação porque são inéditas até no formato, visto que vários tipos de deficiência competiram juntos, o que não acontece nos europeus de natação adaptada. No fim das diferentes provas, há uma pontuação que tem como parâmetros o tempo para percorrer a distância e a deficiência do atleta. Na final dos 100 metros livres, deste sábado 15 de agosto, Marco Menezes conquistou a medalha de bronze. O atleta português faz parte da classe S11 para nadadores com deficiência visual quase total. Ao microfone da RFI, Marco Menezes admitiu estar feliz por conquistar uma medalha perante este público parisiense.
12: Nem sei o que dizer, teria mais de meio segundo ao meu tempo e estou a meio de um estágio, quase nem descanso tive, portanto estou muito contente.
13: E em relação também à medalha de bronze?
12: Eu jamais esperava chegar a uma medalha numa prova que é por pontos. Estou aqui alguns dos melhores e o meu objetivo era só fazer um bom tempo.
13: Em relação justamente a estas duas provas, como é que sentiu aqui o ambiente?
12: O ambiente aqui é incrível, nadar antes das finais. Obrigado que as pessoas fiquem aqui até ao fim e possam ver que a nossa competição também é importante.
13: Foi importante justamente esta divulgação, porque é a primeira vez que há provas incluídas dentro do Campeonato da Europa.
12: Eu espero que cada vez haja mais, porque é incrível estarmos no meio de todos os melhores nadadores de natação, os nossos ídolos também, e sentimos bem aqui.
13: Daqui a alguns dias, vai haver campeões da Europa, justamente. Para si, quais são os objetivos?
12: Os objetivos é sempre chegar às finais e lutar por medalhas.
13: Mas quando se ganha aqui uma medalha de bronze, só se pode lutar por títulos.
12: Sim, mas aqui é uma competição diferente, que é por pontos. Na Turquia é diferente, que é contra o pessoal da minha classe. E é uma competição mais apertada ainda.
11: Igualmente, em entrevista à RFI, Diogo Cancela, de 24 anos, quinto na final dos 100 metros livres, mostrou-se satisfeito com a participação.
14: Foi fixe, uma experiência boa porque estamos a competir, primeira vez que juntamos a natação adaptada com a natação pura internacionalmente. Em Portugal, graças a Deus e às comitivas que temos tido, já fazíamos isso há alguns anos, e começar a fazer isso internacionalmente é muito bom e é gratificante, porque isto podemos não ficar todos juntos enquanto eu cá estiver, mas se ficarmos algum dia eu vou ficar mesmo muito feliz.
13: Sentiu que era uma divulgação, uma valorização também de, como disse, há várias categorias que estão juntas e de pôr estas provas num horário nobre. 20h30, toda a gente está aqui ainda no centro aquático.
14: Sim, de manhã eu e o Marco estávamos a falar que ficámos ainda mais contentes de ser a nossa prova antes desta feta. Quer dizer que as pessoas que iam ficar a ver esta feta iam ficar a ver a nossa prova. Conseguimos ter mais gente. Nós sabemos que não estão aqui para nos ver, mas só de nos verem. Podem ser que começamos a mudar algumas mentalidades e que o desporto adaptado também é um desporto de elite.
13: Como é que foi regressar a Paris, 2 anos depois?
14: É um regresso muito feliz porque eu há 2 anos fui aqui muito feliz e vou olhar para Paris sempre com um carinho muito especial.
11: No que diz respeito às femininas, apenas Susana Veiga conseguiu apurar-se para a final dos 50 metros livres, onde terminou na 8ª posição. Ao microfone da RFI, Susana Veiga, de 26 anos, começou por nos explicar o sistema de pontuação para estas provas, em que houve várias classes juntas.
15: O nosso tempo é convertido em pontos, porque aqui todas as classes de natação adaptada nadam juntas, portanto, só no momento em que chegamos à parede é que sabemos efetivamente o tempo barra pontuação que fazemos.
13: E então como é que foi esta prova?
15: Estou bastante contente, estamos a um mês do nosso campeonato da Europa, portanto não estamos em forma, mas estamos expectantes para que saiam bons resultados e saiu, estou bastante contente com o tempo que fiz. Honestamente vim mais para ver como é que esta experiência iria ser, tinha expectativas altas e honestamente já estão a ser superadas, é mesmo um ambiente surreal.
13: O que é que representou justamente estar aqui presente? Porque eram provas um bocadinho extras do resto dos campeonatos da Europa?
15: Sem dúvida, é mesmo a exposição que temos aqui, é sem dúvida bastante boa. Lisboa. Só o facto de ter uma plateia cheia, olharmos para pessoas a bater palmas, a gritar por nós, sabe, sem dúvida, bastante bem. E já sabíamos que ia ser uma oportunidade que tínhamos que agarrar com unhas e dentes. E ver este público tão quente, sabe mesmo muito bem.
11: No domingo, ocorreram mais duas finais em que a RFI esteve novamente presente no Centro Aquático Olímpico de Paris. Marco Menezes voltou a conquistar a medalha de bronze, desta vez nos 50 metros livres. Em entrevista à RFI, o atleta luso de 25 anos nem queria acreditar, mas já apontava as baterias para os campeonatos da Europa de natação adaptada que decorrem em setembro.
12: Senti muito bem, um pouco cansado, mesmo sendo os 50, queria tentar fazer o meu melhor tempo. Fiquei perto, mas não consegui. Mesmo assim deu a medalha, fico contente.
11: Este 50 é assim tão diferente da prova de ontem?
12: Sim, porque vim a meio de um estágio, quase não descansamos, então senti melhor nos 100 do que nos 50. Estou um pouco mais lento.
11: E, novamente, uma medalha. Tenho vontade de dizer, o Marco diz-me que não estava à espera, mas saí daqui com duas medalhas.
12: Eu, aos 50, era a medalha que eu gostava de conseguir e consegui mais as 100. Essa não esperava, portanto, estou muito contente com este campeonato.
11: Quer dizer que Paris é sinónimo de medalhas agora para o Marco?
12: Espero que sim.
11: Em relação à sua preparação agora para os campeonatos da Europa, como é que vai ser?
12: Agora vou voltar a onde vim, para Rio Maior, para o estágio, terminar o estágio e continuar a treinar até ao europeu, que é isso que importa, que esse europeu é que importa para mim.
11: Vir até aqui foi benéfico, no fundo, ter assim algo de diferente durante alguns dias?
12: Sim, não só por sentir este público e esta adrenalina de competir com um público deste, mas também para nos motivarmos, que estamos a fazer bons tempos, é motivação para o nosso europeu.
11: Traz também confiança, no fundo?
12: Confiança para continuar a treinar ainda mais forte.
11: Ao microfone da RFI, Diogo Cancela, para além de abordar esta nova final em que terminou no quinto lugar, também nos explicou como está a ser a preparação para os europeus de natação adaptada, ele que compete na classe S8 para nadadores com falta de coordenação motora de baixo grau, transtorno do movimento de grau moderado nas pernas, com apenas um braço funcional ou com ausência de membros.
14: Foi mais um recorde pessoal e acho que é isso que é o mais importante, é irmos evoluindo a cada vez que vamos competindo e tentar aprender com cada competição e levar essas aprendizagens para o treino e para a próxima competição.
11: Há sim um bocadinho menos de apreensão em relação a ontem?
14: Não, estou igualmente feliz porque são duas provas que nenhuma das duas é a minha prova principal e poder nadar e poder dar o meu melhor e dar mesmo o meu melhor como foi, acho que é gratificante.
11: Achou o ambiente um bocadinho diferente?
14: Foi um bocado diferente porque há bocado acabou mesmo nadar um francês antes de nós, o Marchand, e notava-se que era um ambiente diferente em relação ao tempo, acho que por causa disso mesmo.
11: Agora, preparar então esses campeonatos da Europa, como é que vai ser essa preparação até lá?
14: Vai ser como foi até agora, de focar-me, treinar, tentar descansar ao máximo, tentar treinar o máximo que eu conseguir e depois é chegar lá e ver.
11: Esta parte aqui foi benéfico no fundo?
14: Sim, é sempre bom competir, nem que seja só para o treino competitivo, como costumamos dizer, e é uma experiência diferente estar a competir no europeu de natação pura.
11: Na final dos 100 metros livres, femininos, Susana Veiga voltou a ser a única atleta portuguesa presente na final, onde acabou no 6º lugar. Em entrevista à RFI, Susana Veiga admitiu que as provas foram incríveis, sobretudo por poder estar no mesmo palco que os atletas de natação dita pura. Ela que também abordou os europeus de natação adaptada, onde vai competir na classe S9 para nadadoras com falta de coordenação motora de baixo grau, nos braços e nas pernas, com incapacidade física de alto grau numa das pernas ou com ausência de membros.
15: O ambiente é incrível, as pessoas a puxar por nós, a gritarem por nós. Sinto-me na Disney, sinto-me uma criança na Disney aqui a ver todos os atletas que eu vejo como ídolos e que apenas tenho a oportunidade de ver na televisão, estar a nadar ao lado deles, é sem dúvida algo surreal.
11: Como é que vai ser agora o regresso e o fim da preparação para os campeonatos da Europa?
15: Nós agora vamos para estágio, vamos ficar duas semanas em Lalé e depois, em princípio, vamos para a Turquia, vamos dia 4 e aí é que vamos ver. Aí é que esperemos que corra tudo bem e que os objetivos que delineámos no início da época sejam cumpridos. É mesmo desfrutar ao máximo, tentar bater os meus recordes pessoais e integrar o projeto paralímpico de Lalé.
11: Os europeus em Paris ficaram encerrados. Agora, as atenções viram-se para os campeonatos da Europa de natação adaptada, com todas as categorias presentes, que vão decorrer na cidade de Kocaeli, na Turquia, de 7 a 12 de setembro. Chegamos assim ao fim deste Magazine de Esporto. Até breve!
0: E aqui então o ponto final nesta segunda e última emissão em português na antena da RFI. 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Eu volto amanhã sábado pelas 15 horas, hora de Paris, com toda a atualização das notícias. Até lá, fique bem.

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1: Cristiana Soares.
0: O presidente iraniano diz que chegou à altura de terminar com a guerra nos Estados Unidos, considerando que Teherão se encontra numa posição de força perante Washington. França, Itália, Reino Unido e Alemanha pediram a Israel que interrompa a expansão dos colonatos na Cisjordânia. A presidente do Tribunal Penal Internacional alertou esta sexta-feira para o desaparecimento do Estado de Direito Internacional, depois de ter sido alvo de sanções norte-americanas. Em São Tomé e Príncipe, vice-presidente do Tribunal Constitucional apresentou, junto do Ministério Público, uma queixa formal contra o presidente da instituição. No controlo técnico desta emissão está Moussa Al-Chili e o jornal começa agora.
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0: O presidente iraniano diz que está na hora de terminar a guerra com os Estados Unidos. Massoud Pezeshkian defendeu esta sexta-feira que chegou o tempo de terminar a guerra com os Estados Unidos, considerando que Teherão se encontra numa posição de força e dignidade perante Washington. Miguel Martins.
2: Foi durante o encontro com médicos esta sexta-feira que o presidente iraniano Massoud Pezeshkian declarou que é melhor acabar com a guerra agora, classificando esse agora como um momento em que o Irão está numa posição de força e dignidade e que o mundo pode reconhecer essa vitória. Pezeshkian acusou os Estados Unidos de terem atacado escolas, hospitais e infraestruturas, de terem violado todas as regras e afirmou que Washington é odiado em todo o mundo. As declarações surgem depois de o Ministério dos Negócios Estrangeiros iraniano ter acusado os Estados Unidos de terrorismo económico e de crimes contra a humanidade, na sequência do anúncio de Washington de um agravamento das sanções económicas contra Teherão. Na quinta-feira, o secretário do Tesouro norte-americano Scott Bessent prometeu que Washington iria derrubar o regime iraniano através da campanha de sanções anunciada quase 6 meses depois do início da guerra.
0: França, Itália, Reino Unido e Alemanha pediram esta quinta-feira a Israel para que interrompa a expansão dos colonatos na Cisjordânia e retire imediatamente os concursos lançados esta semana para a construção de mais de 1.200 casas no âmbito do extenso projeto E1. Carina Branco.
3: Numa declaração conjunta, os líderes de Paris, Roma, Londres e Berlim consideram inaceitável e preocupante a decisão de Israel de publicar concursos relacionados com o projeto de colonatos E1 na Cisjordânia, considerando que isso colocará em risco as perspectivas de uma solução de dois Estados que cria uma divisão na Cisjordânia e que mina a contiguidade territorial dos territórios palestinianos. Os quatro países sublinham que o direito internacional é claro, os colonatos israelitas na Cisjordânia são ilegais e que a decisão do governo israelita de lançar concursos de construção é inaceitável. Na terça-feira, o Ministério da Habitação de Israel abriu um concurso para a construção de mais de 1.200 habitações no âmbito do tal programa E1, aprovado há um ano e que prevê a construção, no total, de cerca de 3.400 habitações na Cisjordânia, ocupada por Israel desde 1967. A França, a Itália, o Reino Unido e a Alemanha dizem que esta decisão do governo israelita é ainda mais preocupante, dado que a Cisjordânia atravessa uma grave instabilidade, com níveis sem precedentes de violência perpetrada por colonos contra civis e sérias restrições impostas à economia palestiniana. O comunicado avisa que estas decisões relativas aos colonatos continuarão a enfraquecer a posição do Israel no panorama internacional e alerta as empresas que devem estar cientes das consequências legais e de reputação, incluindo o risco de se tornarem cúmplices de graves violações do direito internacional.
0: Os Estados Unidos, a presidente do Tribunal Penal Internacional, a japonesa Tomoko Akana, alertou esta sexta-feira para o desaparecimento do Estado de Direito Internacional, depois de ter sido alvo de sanções norte-americanas que também visaram o procurador adjunto, aliás, do TPI, o magistrado senegalês Abdoulaye Sey. Mateus Santa Rita.
4: A presidente do Tribunal Penal Internacional, TPI, a japonesa Tomoko Akane, alertou esta sexta-feira para o fim do Estado de Direito Internacional, dizendo que não ficou surpreendida com as sanções norte-americanas que lhe foram impostas na terça-feira. Também o senegalês Abdoulaye Sey, membro do gabinete do procurador do tribunal, foi alvo destas sanções que os impedem de entrar nos Estados Unidos e de realizar transações no sistema financeiro norte-americano. O TPI foi estabelecido em 2002 para julgar indivíduos acusados do crime de genocídio, crimes de guerra ou crimes contra a humanidade, atuando quando os países não dispõem de sistemas jurídicos adequados para garantir responsabilização. Já o próprio Tribunal qualificou as medidas norte-americanas como um ataque flagrante à independência do Tribunal. As Nações Unidas, bem como altos responsáveis da União Europeia, condenaram também as sanções norte-americanas. O executivo Donald Trump considera o TPI como sendo corrupto e fatalmente politizado e no mês passado Washington lançou uma campanha diplomática contra o tribunal, apelando aos seus aliados para que se retirassem do organismo, uma medida já anunciada pelo Chad e pela Venezuela. Esta campanha é vista como uma resposta às investigações do tribunal que envolvem Israel, aliado dos Estados Unidos, visto que em 2024 o tribunal emitiu um mandado de detenção contra o primeiro-ministro Netanyahu, acusado de crimes de guerra e crimes contra a humanidade pelas suas ações na Palestina.
0: São Tomé e Príncipe, está instalada a crise no Tribunal Constitucional, com divergências a virem ao público entre o presidente e o vice-presidente do órgão, que ainda recentemente estava no centro de uma polémica com o Supremo Tribunal de Justiça. O relato é de Maximino Carlos, o nosso correspondente.
5: O Tribunal Constitucional está mergulhado numa nova crise interna, desta vez envolvendo o seu presidente, Artur Vera Cruz, e o vice-presidente, Jonas Gentil. O conflito tornou-se público depois de Jonas Gentil solicitar ao Ministério Público um parecer jurídico com caráter de urgência sobre a legalidade dos procedimentos adotados na distribuição de processos dentro do Tribunal Constitucional. Jonas Gentil pretende um parecer sobre violações, no seu entender, da Constituição e da Lei Orgânica e demais instrumentos aplicáveis ao seu funcionamento. Cabe ao Ministério Público desencadear a investigação que poderá culminar em outros procedimentos. A dimensão da crise é maior porque o Tribunal Constitucional ocupa uma posição central no sistema de justiça São Tomense. As suas decisões podem ter consequências diretas sobre processos políticos e eleitorais e sobre a relação entre os diferentes órgãos de soberania. A resposta do Ministério Público ao pedido de Jonas Gentil poderá ser determinante para esclarecer se os procedimentos contestados estão de acordo com a lei e se os atos processuais eventualmente afetados permanecem juridicamente válidos. Este episódio releva a uma divergência sobre procedimentos internos numa das mais importantes crises institucionais enfrentadas pela nova direção do Tribunal Constitucional e coloca no centro de uma disputa duas importantes personalidades do Tribunal Constitucional, que poderá testar não apenas a relação entre presidente e vice-presidente, mas também a credibilidade, independência e autoridade do próprio Tribunal Constitucional do país. Maximino Carlos, São Tomé, RFI.
0: Pela primeira vez nos Estados, nos europeus de natação que decorreram em Paris, quatro provas de natação adaptada foram incluídas no evento. Quatro atletas portugueses estiveram presentes, entre eles Diogo Cancela. O nadador lusófono já tinha estado na capital francesa nos Jogos Paralímpicos em 2024, onde tinha conquistado a medalha de bronze nos 200 metros estilos. Ao microfone da RFI, neste regresso a Paris, Diogo Cancela realçou que foi benéfico fico estar presente no evento, apesar de não ter competido nas suas provas preferidas.
6: Estou feliz porque são duas provas que nenhuma das duas é a minha prova principal e poder nadar e poder dar o meu melhor e dar mesmo o meu melhor como foi, acho que é gratificante.
7: Achou o ambiente um bocadinho diferente?
6: Foi um bocado diferente porque há bocado acabou mesmo nadar um francês antes de nós, o Marchand, e notava-se que era um ambiente diferente em relação ao tempo, acho que por causa disso mesmo.
7: Agora, preparar então esses campeonatos da Europa, como é que vai ser essa preparação até lá?
6: Vai ser como foi até agora, de focar-me, treinar, tentar descansar ao máximo, tentar treinar o máximo que eu conseguir e depois é chegar lá e ver.
7: A parte aqui. Foi benéfico, no fundo?
6: Sim, é sempre bom competir, nem que seja só para o treino competitivo, como costumamos dizer, e é uma experiência diferente estar a competir no Europeu de Natação Pura.
0: As palavras de Diogo Cancela, nadador português aqui entrevistado por Marco Martins, ele que participou nos europeus de natação que decorreram aqui em Paris, encerrados que estão agora estes europeus de natação, os olhos postos no Campeonato da Europa de Natação Adaptada, com todas as categorias presentes que vão decorrer na cidade de Kocaeli, na Turquia, de 7 a 12 de setembro. E aqui o ponto final deste jornal.
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0: Segunda parte da nossa emissão, esta sexta-feira, 21 de agosto, temos o magazine de desporto sobre natação adaptada. Antes disso, direção São Tomé e Príncipe, onde analisamos as últimas da atualidade judicial e política à volta dos Tribunais Supremo e Constitucional. Abílio Neto é o convidado de Eva Massi.
8: Convidado.
9: No espaço convidado, falamos deste imbróglio judicial a acontecer em São Tomé e Príncipe, onde o Supremo Tribunal e o Tribunal Constitucional não se entendem sobre a aplicação da lei, as decisões de um não são respeitadas pelo outro e a hierarquia das jurisdições acaba por também não ser respeitada. Este desentendimento entre os dois tribunais fez claro relativamente à detenção do cidadão chileno, com o Tribunal Constitucional a determinar a libertação do mesmo e o Supremo Tribunal a recusar acatar a decisão do Constitucional. Mas recentemente abriu-se um novo capítulo interno, desta vez ao Tribunal Constitucional. O vice-presidente desta instituição, Jonas Gentil, apresentou uma queixa formal contra o presidente da instituição, Artur Vera Cruz, junto do Ministério Público. Para analisar estas questões connosco, temos o analista político Abílio Neto. Antes de mais, queria lhe perguntar o porquê, o que motivou esta queixa do vice-presidente contra a presidência do Tribunal Constitucional.
10: É difícil compreender o que está por trás, muito especificamente, desta queixa. Agora, podemos intuir, considerando o que tem vindo a acontecer no Tribunal Constitucional nos últimos tempos, podemos intuir o que motiva o juiz-conselheiro Jonas Gentil a tomar a decisão que tomou. Aliás, até porque grande parte dos acórdãos que têm saído do Tribunal Constitucional com a nova composição, com esta nova composição, não tenham sido assinados por Jonas Gentil, o que revela que qualquer coisa de estranho se passa dentro do Tribunal Constitucional, dentro do funcionamento normal do Tribunal Constitucional, porque tudo o resto, tudo que tem a ver com más decisões, decisões questionáveis, decisões orientadas politicamente, desorientação técnica, até uma espécie de desorientação de personalidade, tudo isto está a acontecer no Tribunal Constitucional de São Tomé e Príncipe e nós estamos a ver. Portanto, o que está aqui em causa fundamentalmente tem que ver com uma série de decisões, diria eu, legítimas, mas se calhar tecnicamente e até eticamente condenáveis, terão levado a um dos juízes a decidir-se por tornar público o seu desagrado conforme como o Tribunal tem vindo a ser, sobretudo, dirigido.
9: Ok, portanto o que está a dizer é que Jonas Gentil, quando não assina os decretos do seu próprio Tribunal, ele fala para vincar as suas críticas sobre a atuação do Tribunal Constitucional.
10: Sim, naturalmente. Ele dá nota de que a disfuncionalidade é de tal forma e é de tal grandeza que é impossível sequer colaborar-se de forma racional para decisões que são decisões profundamente irracionais. E algumas delas são fáceis de identificar.
9: Quais, por exemplo?
10: Nós vemos este tribunal, e isto também já tem um histórico, enfim, não vou estar a voltar outra vez atrás, porque senão nunca mais teríamos aqui, mas ver o tribunal outra vez a voltar ao caso Rosema, para desfazer e voltar a entregar a posse ou a propriedade a outros, ver a forma como o Tribunal Constitucional tem estado a lidar com a legalização dos novos partidos políticos, com uma sobranceria verdadeiramente chocante, com uma falta de postura ética, e até diria moral e até patriótica, que não existe e que até ofende as pessoas com as respostas que são dadas pelo Tribunal, olhar para o Tribunal e ver como ele está a trabalhar a questão dos recursos do cidadão chileno que está a ser reivindicado pela justiça espanhola, o Sr. Inácio Porcel Mena. Quer dizer, tudo isto está a acontecer e nós estamos a ver, portanto, eu entendo essa reação do juiz-conselheiro Jonas Gentil,
9: okay,
10: uma espécie de tentativa de dar um muro na mesa para que se desperte da situação lamentável em que se encontra a funcionalidade ou a disfuncionalidade do Tribunal Constitucional de São Tomé e Príncipe.
9: Ok, portanto, temos aqui vários casos judiciais relativamente aos quais Jonas Gentil não concorda com a forma de atuar da sua própria direção. Basicamente, o que ele está a fazer, o vice-presidente do Tribunal Constitucional, é criticar, posso dizer assim, a falta falta de integridade do presidente do Tribunal Constitucional. Ele está, no fundo, a criticar algum tipo de conivência entre a direção do Tribunal e personalidades políticas? É disto que estamos a falar também?
10: Também, mas eu gostava de deixar aqui uma nota. Quer dizer, não existe uma relação hierarquizada no Tribunal Constitucional. Os juízes conselheiros são todos iguais. Eles elegem um presidente só para presidir os trabalhos do Tribunal. E nada mais do que isso. A única coisa que ele tem, enfim, tem um voto mais reforçado.
9: São instituições colegiais, portanto, o Presidente
10: Exato. Portanto, não se pede ao Presidente de um Tribunal Constitucional ou do Tribunal qualquer que tenha, em democracia, em Estado de Direito, tenha um excepcional poder para agir fora de normas. Quer dizer, isso não existe, não pode existir, nem deve existir, e com certeza que o que o Jonas Gentil está a tentar fazer é chamar a atenção para essa realidade, que é uma realidade técnica, uma realidade de Estado de Direito, é uma realidade de democracia, e que se não chamar a atenção para esses factos, nós daqui a pouco não temos nem Estado de Direito, nem temos democracia, nem sequer temos Constituição para amparar e para estruturar as duas coisas, a democracia e o Estado de Direito. Portanto, há essa relevância nessa ação do juiz conselheiro Jonas Gentil. Ele está claramente a fazer um favor ao país. E esse favor cabe, naturalmente, aos São Tomenses compreenderem o sentido desse favor. Isto não é nada que seja pessoal, isto não é nada que seja, ou possa ser entendido como algo individual ou de uma relação entre as pessoas. Isto tem que ver exatamente com a estrutura do poder e do Estado de São Tomenses que tem de ser mantida enquanto nós ainda acreditarmos na democracia e no Estado de Direito como um modelo de convivência que nós votámos em referendo em 1992.
9: Portanto, esse murro na mesa que dizia ter sido realizado por Jonas Gentil, numa espécie de uma metáfora, está a ser seguido, aprovado por grande parte da sociedade civil. Como é que as pessoas, como é que os santomenses veem esta, por exemplo, esta queixa de Jonas Gentil contra a direção do Constitucional?
10: Há três abordagens. A primeira abordagem tem muito a ver com a forma como nós entendemos o país, de forma extraordinariamente politizada e partidarizada.

0: Polícia Nacional, no IJ, na sequência dos desacatos de 8 de agosto entre a polícia e os militantes do maior partido da oposição. Estes celebravam a data de nascimento do seu fundador, Jonas Savimbi. O segundo comandante-geral da Polícia Nacional, Orlando Bernardo, responsabilizou a UNITA.
1: Na sequência da aglomeração de militantes e apoiantes de uma formação política num local não autorizado pelas autoridades administrativas, situação que havia sido comunicada em tempo oportuno aos responsáveis da referida formação política, a Polícia Nacional foi chamada a intervir no âmbito das suas atribuições de manutenção da ordem e tranquilidade pública.
0: Já a vice-presidente da UNITA, Arlete Chimbinda, acusou a Polícia Nacional de ter sido instrumentalizada para supostamente atacar militantes do maior partido da oposição.
2: Apresentamos uma queixa-crime contra as chefias policiais que comandaram os ataques à democracia materializados nos ataques à UNITA, nomeadamente contra o senhor Ernesto Ayamune, na qualidade de comandante provincial, e os seus subordinados imediatos que estiveram envolvidos nos atos hediondos ocorridos no dia 8 de agosto de 2026 de forma dolosa e premeditada. Incluímos igualmente no processo que instauramos o senhor José Carvalho da Rocha, enquanto cidadão que, fazendo uso do poder que lhe é conferido pelo Estado, permitiu e orientou que a polícia atacasse a democracia.
0: Na República Centro-Africana, morreram mais de 100 pessoas numa derrocada de uma mina de ouro artesanal, esta terça-feira, na aldeia de Zamboi, perto da fronteira com os Camarões. Na Zâmbia, o presidente Sante Hakainde Hichilema foi reeleito para um segundo mandato com 60% dos votos. O anúncio foi feito esta terça-feira. Em notícias desportivas, os Camarões venceram pela primeira vez o Campeonato Africano das Nações de Futebol Feminino, derrotando o Malawi por 3-0. A final decorreu domingo 16 de agosto, em Rabat. É o ponto final nesta semana em África, deste sábado 22 de agosto.
3: E aqui também o final desta primeira emissão em português na antena da RFI. 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Basta para isso procurar a RFI Português ou então visitar-nos no nosso site em rfi.fr/pt. Eu volto às 18 horas, hora de Paris, com toda a atualização das notícias. Até lá, fique bem.

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1: Cristiano Soares.
0: Vladimir Putin, assim é que é, vai discursar este sábado por ocasião do congresso do seu partido, Rússia Unida. Para além da guerra contra a Ucrânia, a Rússia debate-se com um contexto de tensão crescente, tanto nas suas fronteiras como no plano interno. Os Estados Unidos impuseram este sábado tarifas aduaneiras de 50% sobre determinados produtos canadianos após o fracasso das negociações comerciais entre os dois países. Em Angola, Mangenas foi condenado a 2 anos de prisão com pena suspensa por ter acusado as autoridades nacionais de ligação ao tráfico de droga. Ele e a mulher estão proibidos de usar as redes sociais durante 2 anos. A Frelimo está reunida na Conferência Nacional de Quadros. Daniel Chapo quer uma governação que resolva os problemas do povo. Entretanto, a CDD acusa o governo de colocar aviões da Companhia Nacional ao serviço do partido. No controle técnico desta emissão está Moussad Chidi e o jornal começa agora.
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0: O presidente russo Vladimir Putin vai discursar este sábado por ocasião do congresso do seu partido, Rússia Unida, a 1 mês das eleições legislativas. Para além da guerra contra a Ucrânia, a Rússia debate-se com um contexto de tensão crescente, tanto nas suas fronteiras como no plano interno. Mais informações com Eva Massi.
2: O partido Rússia Unida realiza hoje um congresso, 1 mês das eleições legislativas, no qual o presidente Vladimir Putin realizará um discurso num contexto de tensão crescente devido não só à guerra na Ucrânia, como às recentes fricções com países vizinhos. Na quinta-feira, a Finlândia convocou o embaixador russo depois da violação do espaço aéreo finlandês por um avião militar russo. No dia anterior, a Roménia, outro país da NATO, tinha denunciado a escalada irresponsável

0: de Moscovo, depois de ter abatido um drone que se aproximava de uma infraestrutura de gás no Mar Negro. Nos últimos meses, Moscovo multiplicou os voos não autorizados de drones no espaço aéreo de países da Europa do Leste, levando a presidente da Comissão Europeia, Ursula von der Leyen, a denunciar a guerra híbrida levada a cabo por Moscovo. Já na fronteira leste da Rússia, o Japão protestou esta sexta-feira contra a decisão do Kremlin de realizar testes com mísseis ao largo das Ilhas Kurilas, um arquipélago reivindicado por Tóquio, que Vladimir Putin visitou no dia 13 de agosto. Por fim, dentro das suas fronteiras, o presidente russo confronta-se com a preocupação crescente de uma parte da população devido à recente circulação de anúncios de uma nova mobilização de guerra, alegadamente prevista para depois do escrutínio legislativo. Por outro lado, ainda esta semana, a ONU denunciou a exclusão do único partido russo anti-guerra, proibido de participar no pleito eleitoral pelo Tribunal Supremo Russo.
1: Os Estados Unidos impuseram este sábado tarifas aduaneiras de 50% sobre determinados produtos canadianos, após o fracasso das negociações comerciais entre os dois países. Ottawa e Washington acusam-se mutuamente do fracasso das discussões. O novo tarifário entrou em vigor pouco depois da meia-noite, hora de Washington, e aplica-se a cerca de 20 mil milhões de importações canadianas, incluindo cimento e sticks de hóquei. Isto representa cerca de 5,5% das exportações canadianas para os Estados Unidos. Ao reagir ao fracasso das negociações, o primeiro-ministro canadiano denunciou as condições impostas por Washington, que eram injustas, não económicas e punham em causa a fiabilidade de qualquer acordo. Visão oposta tem Washington, que lamenta novas exigências e recuos do Canadá que vieram perturbar o frágil equilíbrio alcançado nos últimos dias. Também a marcar a atualidade internacional está o Irão, que autorizou que vários petroleiros iraquianos atravessem o Estreito de Hormuz após uma visita ao país vizinho do presidente do Parlamento e principal negociador iraniano, Mohammed Baqir Khalifa. A informação foi avançada pela agência estatal iraniana IRNA. A República Islâmica do Irão, apesar de estar sujeita às mais severas ações militares e à intensa insegurança gerada no Estreito de Hormuz pelas ações hostis dos Estados Unidos da América, concedeu a autorização para que vários petroleiros iraquianos atravessem o Estreito de Hormuz, indicou a IRNA citada pela agência EFE. A agência oficial iraniana não forneceu mais detalhes sobre esta concessão da autorização dos navios iraquianos para atravessarem o Estreito de Hormuz, bloqueado por Teherão devido à guerra com os Estados Unidos. Em Angola, o antigo traficante de drogas Gerson Emmanuel Quintas, também conhecido por Mangenas, foi condenado a 2 anos de prisão com pena suspensa por ter acusado as autoridades nacionais de ligação ao tráfico de droga. A esposa, Clemência Suzette Vumi, foi absolvida de todos os crimes de que era acusada. O casal está proibido de usar as redes sociais durante 2 anos, sob pena de ir à cadeia. Francisco Paulo.
2: O advogado do casal, Alberto Kishinashu, explicou que, apesar da complexidade do processo, este foi o julgamento que melhor se aplicou o direito em comparação ao primeiro, que havia condenado Mangenas a 3 anos e 6 meses de prisão. Clemência Suzette Vumbi, esposa do arguido, foi absolvida de todos os crimes, mas ambos estão proibidos de usar as redes sociais durante 2 anos.
3: Sim, estamos em condições de dizer que a audiência última da condenação de 2 anos com a pena suspensa foi nos que mais se aproximou a um julgamento, se quisermos, de direito. Quando eu digo o julgamento que mais se aproximou do direito, estou a compará-lo ao julgamento que o condenou a 3 anos e 6 meses, que foi um completo desastre do ponto de vista jurídico.
2: Segundo Causídico, o Tribunal da Comarca do Luanda condenou Mangenas por ofensas ao Estado, mas deixou cair os crimes de instigação pública ao crime e associação criminosa. Alberto Kishinashu ponderou avançar com o recurso.
3: Portanto, conseguimos fazer com que os crimes de associação criminosa e instigação pública ao crime não procedessem, porquanto as provas não conduziram a esse sentido e ficou o crime de ultraje ao Estado. Estamos agora a ponderar, temos ainda 20 dias para podermos decidir se vamos avançar o curso ou não.
2: Francisco Paulo, Luanda, RFI.
1: A Frelimo está reunida na Conferência Nacional de Quadros da cidade de Chimoio, província de Manica, no centro do país. Daniel Chapo, presidente da República de Moçambique e presidente do partido que suporta o governo desde 1975, quer uma governação que resolva os problemas do povo. Orfeu Lisboa.
4: 11 anos depois, a Frelimo volta a reunir os seus quadros em Conferência Nacional com muitas aspirações, segundo o presidente do partido no poder, Daniel Chapo.
5: Pretendemos que esta 11ª Conferência Nacional de Quadros seja capitalizada como uma oportunidade ímpar para, em conjunto, traçarmos os melhores caminhos que nos levem à materialização da nossa visão de renovar Moçambique rumo à independência económica.
4: Por isso, diz Daniel Chapo, que pretende uma governação que resolva os problemas do povo nos mais diversos setores, como saúde, emprego, agricultura, educação, incluindo na defesa e segurança.
5: A Frelimo reconhece que ainda persistem desafios relacionados com a qualidade, eficiência e sustentabilidade desses serviços.
4: Cerca de 3 mil delegados e convidados participam da 11ª Conferência Nacional de Quadros da Frelimo, que decorre na cidade de Chimoio desde sexta-feira e encerra domingo. Entretanto, a organização não-governamental Centro de Democracia e Direitos Humanos, CDD, acusa o governo moçambicano de colocar aviões da EA Moçambique ao serviço do partido. De Maputo para a RFI, Orfeu, Lisboa.
1: Marcelo Evelin é um coreógrafo brasileiro com maior projeção internacional, responsável pela curadoria do PACAP Novo, o Programa Avançado de Criação em Artes Performáticas do Fórum Dança, em Lisboa. Trabalhou durante 6 meses com 3 artistas de oriundos de diferentes latitudes, incluindo de São Tomé e Príncipe. O processo resultou no espetáculo Andorinha Só Não Faz a Primavera. Marcelo Evelin acredita que é no conhecimento existente nas periferias do mundo que se pode surgir, de alguma maneira, a revolução por um mundo novo.
6: Que eu, sendo brasileiro e curando o programa, muitos brasileiros conhecendo o meu trabalho se interessaram em vir, então entre os 13 são 5 brasileiros, mas também tem Chile, Uruguai, Irã, Hungria, Espanha, Portugal e São Tomé. Foi uma coincidência, mas foi uma coincidência aceita, porque eu acredito muito nas periferias do mundo, nos lugares que estão em volta, de uma ideia de centralidade colonial, europeia. Então eu fiquei muito feliz de poder manejar um pouco um conhecimento que vem das beiras do mundo e tentar trazer esse conhecimento junto, porque eu acredito que seja de alguma maneira uma parte dessa revolução por um novo mundo.
1: Era Marcelo Evelin, entrevistado por Luís Guita.
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1: Pontapé de saída na segunda parte da nossa emissão. Este sábado temos, como é habitual, o Magazine Semana em África, onde resumimos a atualidade africana que marcou as nossas antenas. Antes disso, subimos ao palco do mundo com Marcelo Evelin, coreógrafo brasileiro, que é o convidado de Luís Guita.
8: Andorinha Só Não Faz a Primavera é o espetáculo que marcou o final do PACAP 9, um programa avançado de criação em artes performativas do Fórum Dança de Lisboa. A edição de 2026 teve a curadoria do coreógrafo e investigador Marcelo Evelin, que com a colaboração de Bruno Moreno selecionou um conjunto de artistas para fazerem intervenções, trazerem suas práticas, as suas investigações. Tendo como ideia central do programa o trabalho conjunto, o estar em coletivo, durante os 6 meses de programa aconteceu a tentativa de abrir a percepção ao que surge de maneira misteriosa. O espetáculo Andorinha Só Não Faz Primavera, criado por Marcelo Evelin em co-criação com os artistas do programa, evoca um corpo que é em si uma multidão de formas em desaparecimento numa cosmologia de mortos e vivos. Para ficarmos a perceber melhor como se desenvolveu todo o processo, a RFI falou com o artista Abdoulaye Bragança Dias, de São Tomé e Príncipe, um dos 3 artistas participantes do PACAP 9, e com o curador, Marcelo Evelin, que começa por explicar como se desenrola o método de candidatura.
6: Normalmente o Fórum Dança abre uma convocatória aberta a todo mundo, toda e qualquer pessoa em qualquer país, de qualquer idade. O único critério é que seja uma pessoa que já tenha algum trabalho, que, né, não sejam iniciantes, mas que já tenha uma trajetória. Essas pessoas aplicam através de um questionário, onde no nosso caso a gente queria saber muito sobre o que, que motivava essas pessoas a trabalhar, como é que eles se sentiam em estar juntos, e nós selecionamos 13 pessoas que, por acaso, mas talvez não tão por acaso, são pessoas que vêm mais das periferias do mundo. Ou seja, claro, tem 5 brasileiros, porque eu, sendo brasileiro e curando o programa, muitos brasileiros, conhecendo o meu trabalho, se interessaram em vir. Então, entre os 13, são 5 brasileiros, mas também tem Chile, Uruguai, Irã, Hungria, Espanha, Portugal e São Tomé. Foi uma coincidência, mas foi uma coincidência aceita, que eu acredito muito nas periferias do mundo, nos lugares que estão em volta, de uma ideia de centralidade colonial, europeia. Então eu fiquei muito feliz de poder manejar um pouco um conhecimento que vem das beiras do mundo e tentar trazer esse conhecimento junto, porque eu acredito que seja de alguma maneira uma parte dessa revolução por um novo mundo.
7: O que é que o trabalhar com essas periferias permitiu neste espetáculo e poderá ser consolidado no futuro?
6: Eu acho que a gente está trazendo outras lógicas de estar junto, outras lógicas de habitar o mundo, de reconhecer a vida no mundo. É um trabalho também que, de alguma maneira, se expande para outras formas de vida. Nós não estamos falando só do humano, mas da vida quanto em muitas formas diferentes, inclusive a vida que já não está mais aqui, os mortos, no caso, que também ainda continua a existir e a ser importante dentro do nosso conhecimento, dentro do que a gente entende como mundo. Eu sinto que existem novas lógicas, novas ideias, novos propósitos para o mundo, que estão vindo justamente desses lugares mais invisibilizados. Eu acho que existe no mundo hoje em dia um trabalho que deve ser feito e já está sendo feito de reparação, de descentralização de ideias, de conceitos que até então se formam de uma forma rígida. Eu acho que existem outras maneiras de pensar e estar no mundo, e talvez esse espetáculo de alguma maneira traga isso.
7: É esse um papel da arte, é um papel do criador, mostrar esses caminhos a uma outra parte do mundo?
6: Eu acho que esse é um papel de todo e qualquer cidadão, de toda e qualquer pessoa que pensa, que tem um mínimo de decência e que tem um coração aberto. Eu acho que essas pessoas já devem reconhecer que nós vivemos num mundo violento, um mundo manipulado, um mundo em guerra em muitos lugares. Então, certamente a arte tem um papel aí, no sentido de abrir uma reflexão sobre o mundo que a gente vive, mas eu acho que é o dever de toda e qualquer pessoa reconhecer as formas de vida, preservar a vida e tentar acreditar num mundo melhor.
7: O espetáculo aqui, um espetáculo intenso, provoca arrepios, coisas que o racional não tem como controlar, e é o lado mais humano de nós que vem ao de cima. Qual o papel destes 13 bailarinos? Porque foi uma cocriação entre o Marcelo e os 13 bailarinos.
6: Esse material veio dos 13 bailarinos, mas também material que foi digerido por 21 outros artistas que passaram pelo programa, que trouxeram seus processos, suas investigações, e de alguma maneira os 13 bailarinos selecionaram lógicas ou aspectos dessas pesquisas e trouxeram, colocaram em cima da mesa como material que a eles interessava trabalhar. Esse material foi trazido, foi visto e organizado por mim. Então, basicamente, é um material que vem deles. Nós passamos por muitas questões. Muitos dos artistas que interveniram no PACAP trouxeram a ideia de ancestralidade, a ideia de outras formas de vida, a ideia de fantasmas, a ideia de considerar os mortos como também uma população em se pensando coletivo. Todos eles trabalharam com uma lógica de coletividade, de comum, o que é que temos em comum, e eu fico vendo que o que temos em comum é justamente essa emoção que nos deixa sem palavra, essa emoção que às vezes nos faz chorar, essa emoção que a gente não consegue explicar o que está sentindo. A mim, eu acho que um espetáculo de dança, ele consegue chegar muito mais longe se ele acessa as pessoas nesse lugar de não saber o que dizer, num lugar de estar movido, atravessado por alguma coisa que, quiçá, estar por vir.
7: Uma outra sensação que me foi transmitida pelo espetáculo é a sensação da valorização do individual dentro do coletivo.
6: Que coisa boa que você viu isso, que coisa bonita, porque eu acredito em coletivo como um lugar onde a autonomia e a individualidade, ela se faz ainda mais forte. Para mim, coletivo não é consenso e nem é apagamento dos aspectos individuais. Ela é um reforço, uma potência das autonomias colocadas juntas, às vezes até em dissenso, porque democracia é feito de dissenso, para existir como um lugar comum. Então, que bom que você viu isso, porque eu acredito que um coletivo só pode ser pensado quando existe autonomia individual.
7: Marcelo, qual é o futuro deste espetáculo? Fica por aqui.
6: A princípio, sim. O PACAP é um programa de 6 meses específico. O ano que vem tem um outro PACAP, com outros 2 curadores, com outro grupo de artistas selecionados, com, quem sabe, outras ideias. Mas eu acredito muito que o que a gente viveu coletivamente nesses 6 meses vá dar frutos, vá se expandir, se multiplicar, talvez de outras formas. Porque eu acho que um espetáculo, ele nunca está fechado em si. Ele sempre tem alguma coisa que gera o uma pequena semente que pode gerar outras coisas. E eu acho isso mais bonito da ideia de um espetáculo que não se encerra, que não se fecha em si mesmo, mas que está aberto para produzir, se multiplicar, florescer em outros lugares e de outras maneiras.
7: Abdoulaye, até a apresentação do espetáculo foi um processo que durou 6 meses, com workshops, com diferentes criadores, além do Marcelo, que é o responsável pela curadoria. Como é que foi esse processo desses 6 meses de trabalho?
9: Não foi fácil, principalmente nos primeiros meses. Eu cheguei, não estou habituado com o frio, e para mim foi um bocado aquela adaptar ao frio e tudo isso, também aos workshops. As primeiras semanas estivemos sempre em grupo, estávamos todos juntos, então foi um bocado mais quente nesse caso, né? Estávamos todos juntos. Mas o programa, desde lá até cá, tem sido bom, só tem boas coisas, boas memórias de todos os artistas que passaram. Aprendi imensamente com eles.
7: A participação do Abdoulaye e dos outros 12 bailarinos não foi só como bailarino, participaram na criação, foram co-criadores deste espetáculo. O que é que o Abdoulaye procurou trazer para este espetáculo?
9: Eu trouxe as danças tradicionais do meu país para o espetáculo. Eu já tinha feito um solo. Durante o workshop nós fizemos vários projetos solos, mas em conjuntos. Mas houve uma semana específica que nós trabalhamos só individualmente. Alguma coisa que nós queríamos mostrar. E foi disso que eu criei um solo. E com base nele e das danças de São Tomé, eu trouxe algumas danças de São Tomé especificamente para esse espetáculo.
7: Um espetáculo que vai em crescendo e que termina nesse momento em que o Abdoulaye, os intervenientes chamam, evocam pessoas que umas já não estão presentes na nossa vida, na vossa vida, outras ainda. Como é que foi viver esse momento e colocá-lo, no fundo, perante todos os espectadores?
9: Esse é um dos momentos que eu acho que foi um bocado mais difíceis de colocar em prática, porque nós tínhamos que chamar aquelas pessoas que já não estão mais presentes, também algumas que estão presentes nas nossas vidas ainda não faleceram, mas são pessoas que nós trazemos de forma a partilhar um palco conosco. E ao chamarmos por essas pessoas, nós estamos a dar vida a elas, mesmo elas não estando cá presentes, mas nós carregamos elas nos nossos corpos. Então é uma forma de homenagear essas pessoas e dar assim um outro ênfase à criação.
7: Abdoulaye, este trabalho está concluído após estes 6 meses e a apresentação deste espetáculo que não deixa ninguém indiferente. Como é que este processo, que durou 6 meses, o vai ajudar a, quando regressar a São Tomé e o Príncipe, dar continuidade à sua relação, à sua atividade no mundo da dança?
9: Vai ser muito bom, está sendo. Eu até já tenho propostas de amigos e colegas também da área da dança que querem fazer alguns trabalhos comigo. Eu vou ter uma performance de acordo com o trabalho que vim desenvolvendo no PACAP. E é isso, eu estou trabalhando nas propostas, nas ideias de, do que pode ser implementado em Santo Tomé, quais são as alterações que eu posso fazer de forma a encaixar no cotidiano de Santo Tomé. E é isso mesmo. Tenho ideias, agora é saber se na prática vai funcionar.
8: Ouvimos Abdoulaye Bragança Dias, artista de São Tomé e Príncipe, e Marcelo Evelyn, o coreógrafo e investigador brasileiro, foi o responsável pela curadoria do PACAP 9. De Lisboa, Luís Guita, para RFI.
1: E passamos então agora para o Magazine Semana em África, onde resumimos a atualidade africana que marcou as nossas antenas. Um trabalho realizado e apresentado por Mateus Santa Rita.
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11: Sejam bem-vindos e bem-vindas à Semana em África deste sábado, 22 de agosto. Esta semana, na Guiné-Bissau, o PIGC apelou ao boicote do referendo à Constituição, que será votado a 30 de agosto. Em São Tomé e Príncipe, o caos está instalado dentro do Tribunal Constitucional após divergências internas. E em Angola, a UNITA apresentou uma queixa-crime contra o governador e o comandante da Polícia Nacional, Nuiz, na sequência dos desacatos de 8 de agosto. Na Guiné-Bissau, o voto do referendo à nova Constituição está-se a aproximar, previsto para o dia 30 de agosto. Esta nova Constituição foi apresentada pelo Governo de Transição e traz mudanças profundas na estrutura do Estado. Prevê a redução dos poderes do Parlamento, com o papel do Presidente reforçado, com o chefe de Estado a presidir o Conselho de Ministros. Quinta-feira, em entrevista à RFI, Nelson Moreira, segundo vice-presidente do Conselho Nacional de Transição, disse que a nova Constituição serve para clarificar a distribuição de competências entre os órgãos de soberania.
12: O futuro da Guiné-Bissau e do seu povo passa por esse processo de referendo. A causa da instabilidade da Guiné deve-se ao seu texto fundamental, que é a Constituição. Felizmente, através do alto comando militar, foi possível tornar esse sonho uma realidade, o que quer dizer que no dia 30 o povo da Guiné, pela primeira vez, vai ser chamado para pronunciar sobre essa nova Constituição.
11: O segundo vice-presidente do CNT defendeu também a legitimidade do processo conduzido pelas autoridades de transição.
12: Estamos a falar de novas autoridades que foram instituídas através da Carta Política de Transição. A Carta Política de Transição suspendeu, em parte, a nossa Constituição, sobretudo no que diz respeito aos órgãos políticos, titulares de órgãos políticos. O Conselho Nacional de Transição tem legitimidade porque é o órgão que passou agora a substituir a Assembleia no que diz respeito a todas as competências da Assembleia Nacional Popular.
1: Mas é um órgão que não sai de um ato eleitoral, é um órgão que sai de um golpe de Estado militar.
12: Essa questão de dizer um golpe de Estado depende. Se perguntar outras pessoas, vão dizer que não, isso não é golpe de Estado, isso é um conflito político-militar.
11: Já o PIGC apelou esta quarta-feira ao boicote ao referendo. Muniru Conté, porta-voz do Partido Histórico Guineense, denunciou uma tentativa de se legitimar uma nova lei fundamental, dizendo que este processo está a ser feito à revelia da vontade popular e sem respeito pelas regras de um Estado democrático.
13: Nós achamos que não vale a pena participar num processo em que os partidos políticos foram excluídos liminarmente. Então, sendo um processo em que o Conselho Nacional de Transição, o Governo e o próprio representante do Presidente da República de Transição são os únicos com o poder de fiscalização, então nós achamos que não podemos participar neste processo e apelamos ao boicote das nossas estruturas, tratando-se de um processo viciado, com irregularidades e que não tem qualquer legitimidade, acabando mesmo por ser um prolongamento do golpe de Estado que ocorreu no dia 26 de novembro de 2025.
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11: Em São Tomé e Príncipe está instalada a crise no Tribunal Constitucional após divergências entre o Presidente e o Vice-Presidente virem ao público. Este órgão esteve também recentemente no centro de uma polémica com o Supremo Tribunal de Justiça. O relato é de Maximino Carlos, o nosso correspondente.
14: O Tribunal Constitucional está mergulhado numa nova crise interna, desta vez envolvendo o seu presidente, Artur Vera Cruz, e o vice-presidente, Jonas Gentil. O conflito tornou-se público depois de Jonas Gentil solicitar ao Ministério Público um parecer jurídico com caráter de urgência sobre a legalidade dos procedimentos adotados na distribuição de processos dentro do Tribunal Constitucional. Jonas Gentil pretende um parecer sobre violações, no seu entender, da Constituição e da Lei Orgânica e demais instrumentos aplicáveis ao seu funcionamento. Cabe ao Ministério Público desencadear a investigação, que poderá culminar em outros procedimentos. A dimensão da crise é maior porque o Tribunal Constitucional ocupa uma posição central no sistema de justiça de São Tomé. As suas decisões podem ter consequências diretas sobre processos políticos e eleitorais e sobre a relação entre os diferentes órgãos de soberania.
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11: Em Angola, a UNITA apresentou esta quinta-feira uma queixa-crime contra o governador e o comandante da Polícia Nacional, Nuis, na sequência dos desacatos de 8 de agosto entre a polícia e os militantes do maior partido da oposição. Estes celebravam a data de nascimento do seu fundador, Jonas Savimbi. O segundo comandante-geral da Polícia Nacional, Orlando Bernardo, responsabilizou a UNITA.
15: Na sequência da aglomeração de militantes e apoiantes de uma formação política num local não autorizado pelas autoridades administrativas, situação que havia sido comunicada em tempo oportuno aos responsáveis da referida formação política, a Polícia Nacional foi chamada a intervir no âmbito das suas atribuições de manutenção da ordem e tranquilidade pública.
11: Já a vice-presidente da UNITA, Arlete Chimbinda, acusou a Polícia Nacional de ter sido instrumentalizada para supostamente atacar militantes do maior partido da oposição.
16: Apresentamos uma queixa-crime contra as chefias policiais que comandaram os ataques à democracia materializados nos ataques à UNITA, nomeadamente contra o senhor Ernesto Ayamune, na qualidade de comandante provincial, e os seus subordinados imediatos que estiveram envolvidos nos atos hediondos ocorridos no dia 8 de agosto de 2026 de forma dolosa e premeditada. Incluímos igualmente no processo que instauramos o senhor José Carvalho da Rocha, enquanto cidadão que, fazendo uso do poder que lhe é conferido pelo Estado, permitiu e orientou que a polícia atacasse a democracia.
11: Na República Centro-Africana, morreram mais de 100 pessoas numa derrocada de uma mina de ouro artesanal, esta terça-feira, na aldeia de Zamboi, perto da fronteira com os Camarões. Na Zâmbia, o presidente Sante Hakainde Hichilema foi reeleito para um segundo mandato com 60% dos votos. O anúncio foi feito esta terça-feira. Em notícias desportivas, os Camarões venceram pela primeira vez o Campeonato Africano das Nações de Futebol Feminino, derrotando o Malawi por 3-0. A final decorreu domingo 16 de agosto, em Rabat. É o ponto final nesta Semana em África, deste sábado 22 de agosto.
1: E aqui também o final desta primeira emissão em português na antena da RFI. Pode continuar a acompanhar-nos nas redes sociais. Basta para isso procurar a RFI Português ou então visitar-nos no nosso site em rfi.fr/pt. Eu volto às 18 horas, hora de Paris, com toda a atualização das notícias. Até lá, fique bem.

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1: Cristiano Soares.
0: Vladimir Putin, assim é que é, vai discursar este sábado por ocasião do congresso do seu partido, Rússia Unida. Para além da guerra contra a Ucrânia, a Rússia debate-se com um contexto de tensão crescente, tanto nas suas fronteiras como no plano interno. Os Estados Unidos impuseram este sábado tarifas aduaneiras de 50% sobre determinados produtos canadianos após o fracasso das negociações comerciais entre os dois países. Em Angola, Mangenas foi condenado a 2 anos de prisão com pena suspensa por ter acusado as autoridades nacionais de ligação ao tráfico de droga. Ele e a mulher estão proibidos de usar as redes sociais durante 2 anos. A Frelimo está reunida na Conferência Nacional de Quadros. Daniel Chapo quer uma governação que resolva os problemas do povo. Entretanto, a CDD acusa o governo de colocar aviões da Companhia Nacional ao serviço do partido. O controle técnico desta emissão está Moussad Chili e o jornal começa agora.
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0: O presidente russo Vladimir Putin vai discursar este sábado por ocasião do congresso do seu partido, Rússia Unida, a um mês das eleições legislativas. Para além da guerra contra a Ucrânia, a Rússia debate-se com um contexto de tensão crescente, tanto nas suas fronteiras como no plano interno. Mais informações com Eva Massi.
2: O Partido Rússia Unida realiza hoje um congresso, a um mês das eleições legislativas, no qual o presidente Vladimir Putin realizará um discurso num contexto de tensão crescente devido não só à guerra na Ucrânia, como às recentes fricções com países vizinhos. Na quinta-feira, a Finlândia convocou o embaixador russo depois da violação do espaço aéreo finlandês por um avião militar russo. No dia anterior, a Roménia, outro país da NATO, tinha denunciado a escalada irresponsável de Moscovo depois de ter abatido um drone que se aproximava de uma infraestrutura de gás no Mar Negro. Nos últimos meses, Moscovo multiplicou os voos não autorizados de drones no espaço aéreo de países da Europa do Leste, levando a presidente da Comissão Europeia, Ursula von der Leyen, a denunciar a guerra híbrida levada a cabo por Moscovo. Já na fronteira leste da Rússia, o Japão protestou esta sexta-feira contra a decisão do Kremlin de realizar testes com mísseis ao largo das Ilhas Kurilas, um arquipélago reivindicado por Tóquio, que Vladimir Putin visitou no dia 13 de agosto. Por fim, dentro das suas fronteiras, o presidente russo confronta-se com a preocupação crescente de uma parte da população devido à recente circulação de anúncios de uma nova mobilização de guerra, alegadamente prevista para depois do escrutínio legislativo. Por outro lado, ainda esta semana, a ONU denunciou a exclusão do único partido russo anti-guerra, proibido de participar no pleito eleitoral pelo Tribunal Supremo Russo.
0: Os Estados Unidos impuseram este sábado tarifas aduaneiras de 50% sobre determinados produtos canadianos após o fracasso das negociações comerciais entre os dois países. Ottawa e Washington acusam-se mutuamente do fracasso das discussões. O novo tarifário entrou em vigor pouco depois da meia-noite, hora de Washington, e aplica-se a cerca de 20 mil milhões de importações canadianas, incluindo cimento e sticks de hóquei. Isto representa cerca de 5,5% das exportações canadianas para os Estados Unidos. Ao reagir ao fracasso das negociações, o primeiro-ministro canadiano denunciou, as condições impostas por Washington que eram injustas, não económicas e punham em causa a fiabilidade de qualquer acordo. Visão oposta tem Washington, que lamenta novas exigências e recuos do Canadá que vieram perturbar o frágil equilíbrio alcançado nos últimos dias. Também a marcar a atualidade internacional está o Irão, que autorizou que vários petroleiros iraquianos atravessem o Estreito de Hormuz após uma visita ao país vizinho do presidente do Parlamento e principal negociador iraniano, Mohammed Baqir Khalifa. A informação foi avançada pela agência estatal iraniana IRNA. A República Islâmica do Irão, apesar de estar sujeita às mais severas ações militares e à intensa insegurança gerada no Estreito de Hormuz pelas ações hostis dos Estados Unidos da América, concedeu a autorização para que vários petroleiros iraquianos atravessem o Estreito de Hormuz, indicou a IRNA citada pela agência EFE. A agência oficial iraniana não forneceu mais detalhes sobre esta concessão da autorização dos navios iraquianos para atravessarem o Estreito de Hormuz, bloqueado por Teherão devido à guerra com os Estados Unidos. Em Angola, o antigo traficante de drogas Gerson Emanuel Quintas, também conhecido por Mangenas, foi condenado a 2 anos de prisão com pena suspensa por ter acusado as autoridades nacionais de ligação ao tráfico de droga. A esposa, Clemência Suzete Vumi, foi absolvida de todos os crimes de que era acusada. O casal está proibido de usar as redes sociais durante 2 anos, sob pena de ir à cadeia. Francisco Paulo.
3: O advogado do casal, Alberto Kishinashu, explicou que, apesar da complexidade do processo, este foi o julgamento que melhor se aplicou o direito em comparação ao primeiro, que havia condenado Mangenas a 3 anos e 6 meses de prisão. Clemência Suzete Vumbi, esposa do arguido, foi absolvida de todos os crimes, mas ambos estão proibidos de usar as redes sociais durante 2 anos.
4: Estamos em condições de dizer que a audiência última da condenação de 2 anos com a pena suspensa foi dos que mais se aproximou a um julgamento, se quisermos, de direito. Quando eu digo o julgamento que mais se aproximou do direito, estou a compará-lo ao julgamento que o condenou a 3 anos e 6 meses, que foi um completo desastre do ponto de vista jurídico.
3: Segundo Causídico, o Tribunal da Comarca do Luanda condenou Mangenas por ofensas ao Estado, mas deixou cair os crimes de instigação pública ao crime e associação criminosa. Alberto Kishinashu poder avançar com o recurso.
4: Portanto, conseguimos fazer com que os crimes de associação criminosa e instigação pública ao crime não procedessem, porquanto as provas não conduziram a esse sentido e ficou o crime de ultraje ao Estado. Estamos agora a ponderar, temos ainda 20 dias para podermos decidir se vamos avançar o curso ou não.
3: Francisco Paulo Luanda, RFI.
0: A Frelimo está reunida na Conferência Nacional de Quadros da cidade de Chimoio, província de Manica, no centro do país. Daniel Chapo, presidente da República de Moçambique e presidente do partido que suporta o governo desde 1975, quer uma governação que resolva os problemas do povo. Orfeu Lisboa.
5: 11 anos depois, a Frelimo volta a reunir os seus quadros em Conferência Nacional com muitas aspirações, segundo o presidente do partido no poder, Daniel Chapo.
6: Pretendemos que esta 11ª Conferência Nacional de Quadros seja capitalizada como uma oportunidade ímpar para, em conjunto, traçarmos os melhores caminhos que nos levem à materialização da nossa visão de renovar Moçambique rumo à independência económica.
5: Por isso, diz Daniel Chapo, que pretende uma governação que resolva os problemas do povo nos mais diversos setores, como saúde, emprego, agricultura, educação, incluindo na defesa e segurança.
6: A Frelimo reconhece que ainda persistem desafios relacionados com a qualidade, eficiência e sustentabilidade desses serviços.
5: Cerca de 3 mil delegados e convidados participam da 11ª Conferência Nacional de Quadros da Frelimo, que decorre na cidade de Chimoio desde sexta-feira e encerra domingo. Entretanto, a organização não-governamental Centro de Democracia e Direitos Humanos, CDD, acusa o governo moçambicano de colocar aviões da EA Moçambique ao serviço do partido. De Maputo para a RFI, Orfeu, Lisboa.
0: Marcelo Evelyn é um coreógrafo brasileiro com maior projeção internacional, responsável pela curadoria do PACAP Novo, o Programa Avançado de Criação em Artes Performáticas do Fórum Dança, em Lisboa. Trabalhou durante 6 meses com 3 artistas de oriundos de diferentes latitudes, incluindo de São Tomé e Príncipe. O processo resultou no espetáculo Andorinha Só Não Faz a Primavera. Marcelo Evelyn acredita que é no conhecimento existente nas periferias do mundo que se pode surgir, de alguma maneira, a revolução por um mundo novo.
7: Que eu, sendo brasileiro e curando o programa, muitos brasileiros conhecendo o meu trabalho se interessaram em vir, então entre os 13 são 5 brasileiros, mas também tem Chile, Uruguai, Irã, Hungria, Espanha, Portugal e São Tomé. Foi uma coincidência, mas foi uma coincidência aceita, que eu acredito muito nas periferias do mundo, nos lugares que estão em volta, de uma ideia de centralidade colonial, europeia. Então eu fiquei muito feliz de poder manejar um pouco um conhecimento que vem das beiras do mundo e tentar trazer esse conhecimento junto, porque eu acredito que seja de alguma maneira uma parte dessa revolução por um novo mundo.
0: Era Marcelo Evelyn, entrevistado por Luís Guita.
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0: Pontapé de saída na segunda parte da nossa emissão. Este sábado temos, como é habitual, o Magazine Semana em África, onde resumimos a atualidade africana que marcou as nossas antenas. Antes disso, subimos ao palco do mundo com Marcelo Evelyn, coreógrafo brasileiro, que é o convidado de Luís Guita.
8: Andorinha só não faz a primavera. É o espetáculo que marcou o final do PACAP 9, um programa avançado de criação em artes performativas do Fórum Dança de Lisboa. A edição de 2026 teve a curadoria do coreógrafo e investigador Marcelo Evelyn, que com a colaboração de Bruno Moreno selecionou um conjunto de artistas para fazerem intervenções, trazerem suas práticas, as suas investigações. Tendo como ideia central do programa o trabalho conjunto, o estar em coletivo, durante os 6 meses de programa aconteceu a tentativa de abrir a percepção ao que surge de maneira misteriosa. O espetáculo Andorinha Só Não Faz Primavera, criado por Marcelo Evelyn em co-criação com os artistas do programa, evoca um corpo que é em si uma multidão de formas em desaparecimento numa cosmologia de mortos e vivos. Para ficarmos a perceber melhor como se desenvolveu todo o processo, a RFI falou com o artista Abdoulaye Bragança Dias, de São Tomé e Príncipe, um dos 3 artistas participantes do PACAP 9, e com o curador, Marcelo Evelyn, que começa por explicar como se desenrola o método de candidatura.
7: Normalmente o Fórum Dança abre uma convocatória aberta a todo mundo, toda e qualquer pessoa em qualquer país, de qualquer idade. O único critério é que seja uma pessoa que já tenha algum trabalho, que né, não sejam iniciantes, mas que já tenha uma trajetória. Essas pessoas aplicam através de um questionário, onde no nosso caso a gente queria saber muito sobre o que motivava essas pessoas a trabalhar, como é que eles se sentiam em estar juntos, e nós selecionamos 13 pessoas que, por acaso, mas talvez não tão por acaso, são pessoas que vêm mais das periferias do mundo, ou seja, claro, tem 5 brasileiros, porque eu, sendo brasileiro e curando o programa, muitos brasileiros conhecendo o meu trabalho se interessaram em vir, então entre os 13 são 5 brasileiros, mas também tem Chile, Uruguai, Irã, Hungria, Espanha, Portugal e São Tomé. Foi uma coincidência, mas foi uma coincidência aceita, que eu acredito muito nas periferias do mundo, nos lugares que estão em volta, de uma ideia de centralidade colonial, europeia. Então eu fiquei muito feliz de poder manejar um pouco um conhecimento que vem das beiras do mundo e tentar trazer esse conhecimento junto, porque eu acredito que seja de alguma maneira uma parte dessa revolução por um novo mundo.
8: O que é que o trabalhar com essas periferias permitiu neste espetáculo e poderá ser consolidado no futuro?
7: Eu acho que a gente está trazendo outras lógicas de estar junto, outras lógicas de habitar o mundo, de reconhecer a vida no mundo. É um trabalho também que, de alguma maneira, se expande para outras formas de vida. Nós não estamos falando só do humano, mas da vida quanto em muitas formas diferentes, inclusive a vida que já não está mais aqui, os mortos, no caso, que também ainda continua a existir e a ser importante dentro do nosso conhecimento momento, dentro do que a gente entende como mundo. Eu sinto que existem novas lógicas, novas ideias, novos propósitos para o mundo que estão vindo justamente desses lugares mais invisibilizados. Eu acho que existe no mundo hoje em dia um trabalho que deve ser feito e já está sendo feito de reparação, de descentralização de ideias, de conceitos que até então se formam de uma forma rígida. Eu acho que existem outras maneiras de pensar e estar no mundo, e talvez esse espetáculo de alguma maneira traga isso.
9: É esse um papel da arte, é um papel do criador, mostrar esses caminhos a uma outra parte do mundo?
7: Eu acho que esse é um papel de todo e qualquer cidadão, de toda e qualquer pessoa que pensa, que tem um mínimo de decência e que tem um coração aberto. Eu acho que essas pessoas já devem reconhecer que nós vivemos num mundo violento, um mundo manipulado, um mundo em guerra em muitos lugares. Então, certamente a arte tem um papel aí, no sentido de abrir uma reflexão sobre o mundo que a gente vive, mas eu acho que é o dever de toda e qualquer pessoa reconhecer as formas de vida, preservar a vida e tentar acreditar num mundo melhor.
9: O espetáculo aqui, um espetáculo intenso, provoca arrepios, coisas que o racional não tem como controlar, e é o lado mais humano de nós que vem ao de cima. Qual o papel destes 13 bailarinos? Porque foi uma cocriação entre o Marcelo e os 13 bailarinos.
7: Esse material veio dos 13 bailarinos, mas também material que foi digerido por 21 outros artistas que passaram pelo programa, que trouxeram seus processos, suas investigações, e de alguma maneira os 13 bailarinos selecionaram lógicas ou aspectos dessas pesquisas e trouxeram, colocaram em cima da mesa como material que a eles interessava trabalhar. Esse material foi trazido, foi visto e organizado por mim. Então, basicamente, é um material que vem deles. Nós passamos por muitas questões. Muitos dos artistas que interveniram no PACAP trouxeram a ideia de ancestralidade, a ideia de outras formas de vida, a ideia de fantasmas, a ideia de considerar os mortos como também uma população em se pensando coletivo. Todos eles trabalharam com uma lógica de coletividade, de comum, o que é que temos em comum. E eu fico vendo que o que temos em comum é justamente essa emoção que nos deixa sem palavra, essa emoção que às vezes nos faz chorar, essa emoção que a gente não consegue explicar o que está sentindo. A mim, eu acho que um espetáculo de dança, ele consegue chegar muito mais longe se ele acessa as pessoas nesse lugar de não saber o que dizer, num lugar de estar movido, atravessado por alguma coisa que, quiçá, estar por vir.
9: Uma outra sensação que me foi transmitida pelo espetáculo é a sensação da valorização do individual dentro do coletivo.
7: Que coisa boa que você viu isso, que coisa bonita, porque eu acredito em coletivo como um lugar onde a autonomia e a individualidade, ela se faz ainda mais forte. Para mim, coletivo não é consenso e nem é apagamento dos aspectos individuais. Ela é um reforço, uma potência das autonomias colocadas juntas, às vezes até em dissenso, porque democracia é feito de dissenso, para existir como um lugar comum. Então, que bom que você viu isso, porque eu acredito que um coletivo só pode ser pensado quando existe autonomia individual.
9: Marcelo, qual é o futuro desse espetáculo? Fica por aqui.
7: A princípio, sim. O PACAP é um programa de 6 meses específico. O ano que vem tem um outro PACAP, com outros 2 curadores, com outro grupo de artistas selecionados, com, quem sabe, outras ideias. Mas eu acredito muito que o que a gente viveu coletivamente nesses 6 meses vá dar frutos, vá se expandir, se multiplicar, talvez de outras formas. Porque eu acho que um espetáculo, ele nunca está fechado em si. Ele sempre tem alguma coisa que gera, como uma pequena semente que pode gerar outras coisas. E eu acho isso mais bonito da ideia de um espetáculo que não se encerra, que não se fecha em si mesmo, mas que está aberto para produzir, se multiplicar, florescer em outros lugares e de outras maneiras.
9: Pablo Lai, até a apresentação do espetáculo, foi um processo que durou 6 meses, com workshops, com diferentes criadores, além do Marcelo, que é o responsável pela curadoria. Como é que foi esse processo desses 6 meses de trabalho?
10: Não foi fácil, principalmente nos primeiros meses. Eu cheguei, não estou habituado com o frio e para mim foi um bocado aquela adaptar ao frio e tudo isso. Também aos workshops. As primeiras semanas estivemos sempre em grupo, estávamos todos juntos, então foi um bocado mais quente nesse caso, né? Estávamos todos juntos. Mas o programa, desde lá até cá, tem sido bom. Só tenho boas coisas, boas memórias de todos os artistas que passaram. Aprendi imensamente com eles.
9: A participação do Abdullah e dos outros 12 bailarinos não foi só como bailarino. Participaram na criação, foram co-criadores deste espetáculo. O que é que o Abdullah procurou trazer para este espetáculo?
10: Eu trouxe as danças tradicionais do meu país para o espetáculo. Eu já tinha feito um solo. Durante o workshop nós fizemos vários projetos solos, mas em conjuntos. Mas houve uma semana específica que nós trabalhamos só individualmente. Alguma coisa que nós queríamos mostrar. E foi disso que eu criei um solo. E com base nele e das danças de São Tomé, eu trouxe algumas danças de São Tomé especificamente para esse espetáculo.
9: Um espetáculo que vai em crescendo e que termina nesse momento em que o Abdullah, os intervenientes chamam, evocam pessoas que umas já não estão presentes na nossa vida, na vossa vida, outras ainda. Como é que foi viver esse momento e colocá-lo, no fundo, perante todos os espectadores?
10: Esse é um dos momentos que eu acho que foi um bocado mais difíceis de colocar em prática, porque nós tínhamos que chamar aquelas pessoas que já não estão mais presentes, também algumas que estão presentes nas nossas vidas ainda não faleceram, mas são pessoas que nós trazemos de forma a partilhar um palco conosco. E ao chamarmos por essas pessoas, nós estamos a dar vida a elas, mesmo elas não estando cá presentes, mas nós carregamos elas nos nossos corpos. Então é uma forma de homenagear essas pessoas e dar assim um outro ênfase à criação.
9: Abdullah, este trabalho está concluído. Após estes 6 meses e a apresentação deste espetáculo que não deixa ninguém indiferente, como é que este processo, que durou 6 meses, o vai ajudar a, quando regressar a São Tomé e Príncipe, dar continuidade à sua relação, à sua atividade no mundo da dança?
10: Vai ser muito bom, está sendo. Eu até já tenho propostas de amigos e colegas também da área da dança que querem fazer alguns trabalhos comigo. Eu vou ter uma performance de acordo com o trabalho que vim desenvolvendo no PACAP. E é isso. Eu estou trabalhando nas propostas, nas ideias do que pode ser implementado em São Tomé, quais são as alterações que eu posso fazer de forma a encaixar no cotidiano de São Tomé. E é isso mesmo. Tenho ideias, agora é só ver se na prática vai funcionar.
9: Ouvimos Abdullah Bragança Dias, artista de São Tomé e Príncipe, e Marcelo Evelyn, o coreógrafo e investigador brasileiro, foi o responsável pela curadoria do PACAP 9. De Lisboa, Luís Guita, para RFI.
0: E passamos então agora para o Magazine Semana em África, onde resumimos a atualidade africana que marcou as nossas antenas. Um trabalho realizado e apresentado por Mateus Santa Rita.
11: Semana em África. Sejam bem-vindos e bem-vindas à Semana em África deste sábado, 22 de agosto. Esta semana, na Guiné-Bissau, o PIGC apelou ao boicote do referendo à Constituição, que será votado a 30 de agosto. Em São Tomé e Príncipe, o caos está instalado dentro do Tribunal Constitucional após divergências internas. E em Angola, a UNITA apresentou uma queixa-crime contra o governador e o comandante da Polícia Nacional, Nuiz, na sequência dos desacatos de 8 de agosto. Na Guiné-Bissau, o voto do referendo à nova Constituição está-se a aproximar, previsto para o dia 30 de agosto. Esta nova Constituição foi apresentada pelo Governo de Transição e traz mudanças profundas na estrutura do Estado. Prevê a redução dos poderes do Parlamento, com o papel do Presidente reforçado, com o chefe de Estado a presidir o Conselho de Ministros. Quinta-feira, em entrevista à RFI, Nelson Moreira, segundo vice-presidente do Conselho Nacional de Transição, disse que a nova Constituição serve para clarificar a distribuição de competências entre os órgãos de soberania.
12: o futuro da Guiné e o seu povo passa por esse processo de referendo. A causa da instabilidade da Guiné deve-se ao seu texto fundamental, que é a Constituição. Felizmente, através do alto comando militar, foi possível tornar esse sonho uma realidade, o que quer dizer que no dia 30 o povo da Guiné, pela primeira vez, vai ser chamado para pronunciar sobre essa nova Constituição.
11: O segundo vice-presidente do CNT defendeu também a legitimidade do processo conduzido pelas autoridades de transição.
12: Estamos a falar de novas autoridades que foram instituídas através da Carta Política de Transição. A Carta Política de Transição suspendeu, em parte, a nossa Constituição, sobretudo no que diz respeito aos órgãos políticos, titulares de órgãos políticos. O Conselho Nacional de Transição tem legitimidade porque é o órgão que passou agora a substituir a Assembleia no que diz respeito a todas as competências da Assembleia Nacional Popular.
0: Mas é um órgão que não sai de um ato eleitoral, é um órgão que sai de um golpe de Estado militar.
12: Essa questão de dizer um golpe de Estado depende. Se perguntar outras pessoas, vão dizer que não, isso não é golpe de Estado, isso é um conflito político-militar.
11: Já o PIEGC apelou esta quarta-feira ao boicote ao referendo. Muniru Conté, porta-voz do Partido Histórico Guineense, denunciou uma tentativa de se legitimar uma nova lei fundamental, dizendo que este processo está a ser feito à revelia da vontade popular e sem respeito pelas regras de um Estado democrático.
13: Nós achamos que não vale a pena participar num processo em que os partidos políticos foram escolhidos liminarmente. Então, sendo um processo em que o Conselho Nacional de Transição, o Governo e o próprio representante do Presidente da República de Transição são os únicos com o poder de fiscalização, então nós achamos que não podemos participar deste processo e apelamos ao boicote das nossas estruturas. Portanto, num processo viciado, com irregularidades e que não tem qualquer legitimidade, acabando mesmo por ser um prolongamento do golpe de Estado que ocorreu no dia 26 de novembro de 2025.
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11: Em São Tomé e Príncipe está instalada a crise no Tribunal Constitucional após divergências entre o Presidente e o Vice-Presidente virem ao público. Este órgão esteve também recentemente no centro de uma polémica com o Supremo Tribunal de Justiça. O relato é de Maximino Carlos, o nosso correspondente.
15: O Tribunal Constitucional está mergulhado numa nova crise interna, desta vez envolvendo o seu presidente, Artur Vera Cruz, e o vice-presidente, Jonas Gentil. O conflito tornou-se público depois de Jonas Gentil solicitar ao Ministério Público um parecer jurídico com caráter de urgência sobre a legalidade dos procedimentos adotados na distribuição de processos dentro do Tribunal Constitucional. Jonas Gentil pretende um parecer sobre violações, no seu entender, da Constituição e da Lei Orgânica e demais instrumentos aplicáveis ao seu funcionamento. Cabe ao Ministério Público desencadear a investigação que poderá culminar em outros procedimentos. A dimensão da crise é maior porque o Tribunal Constitucional ocupa uma posição central no sistema de justiça São Tomense. As suas decisões podem ter consequências diretas sobre processos políticos e eleitorais e sobre a relação entre os diferentes órgãos de soberania.
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11: Em Angola, a UNITA apresentou esta quinta-feira uma queixa-crime com

0: próprio mosquito e o parasita que reside em si também vai se adaptando, portanto, contra as estratégias de prevenção e controle da malária. Portanto, existem alguns desafios, tanto relacionados com a cobertura das intervenções, que queremos que sejam amplamente abrangentes em todo o país, mas também há outros fatores dependentes da natureza biológica do próprio mosquito e do parasita causador de malária, que também acaba desenvolvendo sua capacidade de resistência aos inseticidas, por exemplo, usados para pulverização e também nas redes mosquiteiras. Continuamos a ser o quinto país a nível mundial com o maior peso da malária, tanto em termos de casos clínicos, portanto, doença causada pela malária, como em termos de mortalidade pela malária. O nosso país tem reportado mais de 600 milhões de casos de internamentos por malária ao longo de cada ano e também ao redor de quase 500 mil de mortes por malária a cada todo ano. Portanto, continuamos a ser um país bastante afetado e sofrendo as consequências de uma doença que conhecemos como se trata, conhecemos como nos protegemos contra ela e há ferramentas que, usadas de forma eficaz, podemos conseguir controlar em grande parte o peso desta tremenda doença que a malária é.
1: As palavras de Pedro Aida, investigador e diretor científico da área de malária do Centro de Investigação em Saúde de Manhissa, em Moçambique, aqui sobre a malária. Em Cabo Verde, o município da Praia, capital do país, aposta na mudança de mentalidade dos cidadãos em relação à gestão dos resíduos e à proteção ambiental com o projeto piloto Praia Limpa e Circular. Mais pormenores com o nosso correspondente em Cabo Verde, Odair Santos.
2: A Câmara Municipal da Praia quer transformar a forma como os munícipes na capital cabo-verdiana encaram os resíduos sólidos, apostando na reutilização do lixo como matéria-prima para a construção e para a criação de oportunidades de negócio. Por isso, a autarquia da capital tem em curso o projeto piloto de Praia Limpa e Circular, como explica o edil Fernando Pinto.
3: Projeto piloto Praia Limpa e Circular, associado à ideia de uso de resíduos sólidos para construção, quer de habitação, quer de estradas, quer de passeios, quer de instituições públicas e privadas, de modo a sermos cada vez mais amigos do ambiente. Para já, vai haver aqui um procedimento que é de chamar jovens, mulheres, toda a população, quem quiser, para participar em ações de formação. Portanto, temos de estar informados, temos de estar sensibilizados e depois formados para que possamos ter atitude empreendedora. Essa que é a ideia inicial, informar, formar, sensibilizar e depois capacitar para que as pessoas tenham uma atitude mais empreendedora.
2: A Câmara Municipal da Praia quer, desta forma, resolver o problema de recolha de lixo na capital do país com o projeto piloto de Praia Limpa e Economia Circular e com forte envolvimento de todas as organizações da sociedade civil sediadas na capital do país. De Cabo Verde, para a RFI, Odair Santos.
1: O presidente francês Emmanuel Macron manifestou-se horrorizado com os últimos ataques russos que atingiram um centro comercial em Kryvyi Rih e anunciou o envio de novos mísseis interceptores para dar à Ucrânia todos os meios necessários para defender o seu espaço aéreo. A Ucrânia sofre de uma escassez de mísseis interceptores face à salva de mísseis balísticos e de cruzeiro russos lançados diariamente contra o país. Na semana passada, o presidente ucraniano Volodymyr Zelensky tinha apelado aos norte-americanos para lhe venderem 5% dos mísseis interceptores que têm armazenados, percentagem que, segundo Zelensky, seria suficiente para passar o inverno e salvar vidas. De relembrar que em 4 anos e meio após o início da invasão russa da Ucrânia, os ataques de longo alcance multiplicam-se de ambos os lados, atingindo um número crescente de instalações civis com armazéns logísticos e provocando também cada vez mais vítimas. O exército ucraniano estimou que a Rússia lançou em julho mais de 450 mísseis de diferentes tipos contra a Ucrânia, incluindo cerca de 200 mísseis balísticos. O Irão assegura ser capaz de enfrentar o dia D económico anunciado pelos Estados Unidos e garante que não vai alterar a sua posição face à guerra nem reabrir o Estreito de Hormuz, apesar da situação financeira precária do país. O Irão está há décadas sujeito a sanções económicas dos Estados Unidos que limitam o seu comércio com outros países e que, acima de tudo, dificultam a venda do petróleo, que é o principal ativo iraniano. Acrescenta-se o bloqueio que os Estados Unidos

0: Unidos impuseram aos navios e portos iranianos no Estreito de Hormuz, no contexto de guerra. A fechar este jornal, a notícia de que morreu Kevin Castro, jogador do Real Sport Clube, tinha 25 anos. O futebolista faleceu este sábado durante um jogo treino com o Estrela de Amadora. Kevin Castro ter-se-ia sentido mal ao minuto 10 deste jogo particular realizado na Malveira. Foi assistido no local por um médico do clube amadurense, com recurso a desfibrilhador do INE, e o INEM foi chamado de imediato ao local. O atleta foi levado para o hospital, mas acabou por falecer. Em julho passado, precisamente, o médio português tinha dado uma entrevista à RFI a propósito do Campeonato do Mundo de Futebol. E com esta notícia, fecho aqui este bloco informativo.
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0: Segunda parte da nossa emissão. Este sábado temos, como é habitual, o Magazine Semana em África, onde resumimos a atualidade africana que marcou as nossas antenas. Antes disso, subimos a palco na companhia do coreógrafo brasileiro Marcelo Evelyn e do artista santomense Abdoulaye Bragança Dias, que são os convidados de Luís Guita.
2: Andorinha Só não faz a primavera. É o espetáculo que marcou o final do PACAP 9, um programa avançado de criação em artes performativas do Fórum Dança de Lisboa. A edição de 2026 teve a curadoria do coreógrafo e investigador Marcelo Evelyn, que com a colaboração de Bruno Moreno selecionou um conjunto de artistas para fazerem intervenções, trazerem suas práticas, as suas investigações. Tendo como ideia central do programa o trabalho conjunto, o estar em coletivo, durante os 6 meses de programa aconteceu a tentativa de abrir a percepção ao que surge de maneira misteriosa. O espetáculo Andorinha Só Não Faz Primavera, criado por Marcelo Evelyn em co-criação com os artistas do programa, evoca um corpo que é em si uma multidão de formas em desaparecimento numa cosmologia de mortos e vivos. Para ficarmos a perceber melhor como se desenvolveu todo o processo, a RFI falou com o artista Abdoulaye Bragança Dias, de São Tomé e Príncipe, um dos 3 artistas participantes do PACAP 9, e com o curador, Marcelo Evelyn, que começa por explicar como se desenrola o método de candidatura.
3: Normalmente o Fórum Dança abre uma convocatória aberta a todo mundo, toda e qualquer pessoa em qualquer país, de qualquer idade. O único critério é que seja uma pessoa que já tenha algum trabalho, que né, não sejam iniciantes, mas que já tenha uma trajetória. Essas pessoas aplicam através de um questionário, onde no nosso caso a gente queria saber muito sobre o que motivava essas pessoas a trabalhar, como é que eles se sentiam em estar juntos, e nós selecionamos 13 pessoas que, por acaso, mas talvez não tão por acaso, são pessoas que vêm mais das periferias do mundo, ou seja, claro, tem 5 brasileiros, porque eu, sendo brasileiro e curando o programa, muitos brasileiros conhecendo o meu trabalho se interessaram em vir, então entre os 13 são 5 brasileiros, mas também tem Chile, Uruguai, Irã, Hungria, Espanha, Portugal e São Tomé. Foi uma coincidência, mas foi uma coincidência aceita, que eu acredito muito nas periferias do mundo, nos lugares que estão em volta, de uma ideia de centralidade colonial, europeia. Então eu fiquei muito feliz de poder manejar um pouco um conhecimento que vem das beiras do mundo e tentar trazer esse conhecimento junto, porque eu acredito que seja de alguma maneira uma parte dessa revolução por um novo mundo.
4: O que é que o trabalhar com essas periferias permitiu neste espetáculo e poderá ser consolidado no futuro?
3: Eu acho que a gente está trazendo outras lógicas de estar junto, outras lógicas de habitar o mundo, de reconhecer a vida no mundo. É um trabalho também que, de alguma maneira, se expande para outras formas de vida. Nós não estamos falando só do humano, mas da vida quanto em muitas formas diferentes, inclusive a vida que já não está mais aqui, os mortos, no caso, que também ainda continua a existir e a ser importante dentro do nosso conhecimento momento, dentro do que a gente entende como mundo. Eu sinto que existem novas lógicas, novas ideias, novos propósitos para o mundo que estão vindo justamente desses lugares mais invisibilizados. Eu acho que existe no mundo hoje em dia um trabalho que deve ser feito e já está sendo feito de reparação, de descentralização de ideias, de conceitos que até então se formam de uma forma rígida. Eu acho que existem outras maneiras de pensar e estar no mundo e talvez esse espetáculo de alguma maneira traga isso.
4: É esse um papel da arte, é um papel do criador, mostrar esses caminhos a uma outra parte do mundo?
3: Eu acho que esse é um papel de todo e qualquer cidadão, de toda e qualquer pessoa que pensa, que tem um mínimo de decência e que tem um coração aberto. Eu acho que essas pessoas já devem reconhecer que nós vivemos num mundo violento, um mundo manipulado, um mundo em guerra em muitos lugares. Então, certamente a arte tem um papel aí, no sentido de abrir uma reflexão sobre o mundo que a gente vive, mas eu acho que é o dever de toda e qualquer pessoa reconhecer as formas de vida, preservar a vida e tentar acreditar num mundo melhor.
4: O espetáculo aqui, um espetáculo intenso, provoca arrepios, coisas que o racional não tem como controlar, e é o lado mais humano de nós que vem ao de cima. Qual o papel destes 13 bailarinos, porque foi uma cocriação entre o Marcelo e os 13 bailarinos?
3: Esse material veio dos 13 bailarinos, mas também material que foi digerido por 21 outros artistas que passaram pelo programa, que trouxeram seus processos, suas investigações, e de alguma maneira os 13 bailarinos selecionaram lógicas ou aspectos dessas pesquisas e trouxeram, colocaram em cima da mesa como material que a eles interessava trabalhar. Esse material foi trazido, foi visto e organizado por mim. Então, basicamente, é um material que vem deles. Nós passamos por muitas questões. Muitos dos artistas que interveniram no PACAP trouxeram a ideia de ancestralidade, a ideia de outras formas de vida, a ideia de fantasmas, a ideia de considerar os mortos como também uma população em se pensando coletivo. Todos eles trabalharam com uma lógica de coletividade, de comum, o que é que temos em comum. E eu fico vendo que o que temos em comum é justamente essa emoção que nos deixa sem palavra, essa emoção que às vezes nos faz chorar, essa emoção que a gente não consegue explicar o que está sentindo. A mim, eu acho que um espetáculo de dança, ele consegue chegar muito mais longe se ele acessa as pessoas nesse lugar de não saber o que dizer, num lugar de estar movido, atravessado por alguma coisa que quiçá estar por vir.
4: Uma outra sensação que me foi transmitida pelo espetáculo é a sensação da valorização do individual dentro do coletivo.
3: Que coisa boa que você viu isso, que coisa bonita, porque eu acredito em coletivo como um lugar onde a autonomia e a individualidade, ela se faz ainda mais forte. Para mim, coletivo não é consenso e nem é apagamento dos aspectos individuais. Ela é um reforço, uma potência das autonomias colocadas juntas, às vezes até em dissenso, porque democracia é feito de dissenso, para existir como um lugar comum. Então, que bom que você viu isso, porque eu acredito que um coletivo só pode ser pensado quando existe autonomia individual.
4: Marcelo, qual é o futuro deste espetáculo? Fica por aqui.
3: A princípio, sim. O PACAP é um programa de 6 meses específico. O ano que vem tem um outro PACAP, com outros 2 curadores, com outro grupo de artistas selecionados, com, quem sabe, outras ideias. Mas eu acredito muito que o que a gente viveu coletivamente nesses 6 meses vá dar frutos, vá se expandir, se multiplicar, talvez de outras formas. Porque eu acho que um espetáculo, ele nunca está fechado em si. Ele sempre tem alguma coisa que gera, como uma pequena semente que pode gerar outras coisas. E eu acho isso mais bonito da ideia de um espetáculo que não se encerra, que não se fecha em si mesmo, mas que está aberto para produzir, se multiplicar, florescer em outros lugares e de outras maneiras.
4: Até à apresentação do espetáculo, foi um processo que durou 6 meses, com workshops, com diferentes criadores, além do Marcelo, que é o responsável pela curadoria. Como é que foi esse processo desses 6 meses de trabalho?
5: Não foi fácil, principalmente nos primeiros meses. Eu cheguei, não estou habituado com o frio e para mim foi um bocado aquela adaptar ao frio e tudo isso. Também aos workshops. As primeiras semanas estivemos sempre em grupo, estávamos todos juntos, então foi um bocado mais quente nesse caso, né? Estávamos todos juntos. Mas o programa, desde lá até cá, tem sido bom. Só tenho boas coisas, boas memórias de todos os artistas que passaram. Aprendi imensamente com eles.
4: A participação do Abdullah e dos outros 12 bailarinos não foi só como bailarino. Participaram na criação, foram co-criadores deste espetáculo. O que é que o Abdullah procurou trazer para este espetáculo?
5: Eu trouxe as danças tradicionais do meu país para o espetáculo. Eu já tinha feito um solo. Durante o workshop nós fizemos vários projetos solos, mas em conjuntos. Mas houve uma semana específica que nós trabalhamos só individualmente. Alguma coisa que nós queríamos mostrar. E foi disso que eu criei um solo. E com base nele e das danças de São Tomé, eu trouxe algumas danças de São Tomé especificamente para esse espetáculo.
4: Um espetáculo que vai em crescendo e que termina nesse momento em que o Abdullah, os intervenientes chamam, evocam pessoas que umas já não estão presentes na nossa vida, na vossa vida, outras ainda. Como é que foi viver esse momento e colocá-lo, no fundo, perante todos os espectadores?
5: Esse é um dos momentos que eu acho que foi um bocado mais difíceis de colocar em prática, porque nós temos que chamar aquelas pessoas que já não estão mais presentes, também algumas que estão presentes nas nossas vidas ainda não faleceram, mas são pessoas que nós trazemos de forma a partilhar um palco conosco. E ao chamarmos por essas pessoas, nós estamos a dar vida a elas, mesmo elas não estando cá presentes, mas nós carregamos elas nos nossos corpos. Então é uma forma de homenagear essas pessoas e dar assim um outro ênfase à criação.
4: Abdullah, este trabalho está concluído. Após estes 6 meses e a apresentação deste espetáculo que não deixa ninguém indiferente, como é que este processo, que durou 6 meses, o vai ajudar a, quando regressar a São Tomé e Príncipe, dar continuidade à sua relação, à sua atividade no mundo da dança?
5: Vai ser muito bom, está sendo. Eu até já tenho propostas de amigos e colegas também da área da dança que querem fazer alguns trabalhos comigo. Eu vou ter uma performance de acordo com o trabalho que vim desenvolvendo no PACAP. E é isso. Eu estou trabalhando nas propostas, nas ideias do que pode ser implementado em São Tomé, quais são as alterações que eu posso fazer de forma a encaixar no cotidiano de São Tomé. E é isso mesmo. Tenho ideias, agora é só ver se na prática vai funcionar.
4: Ouvimos Abdullah Bragança Dias, artista de São Tomé e Príncipe, e Marcelo Evelyn, o coreógrafo e investigador brasileiro, foi o responsável pela curadoria do PACAP 9. De Lisboa, Luís Guita, para RFI.
0: Tempo agora para o Magazine Semana em África, espaço onde resumimos a atualidade africana que marcou as nossas antenas. Um trabalho realizado e apresentado por Mateus Santa Rita.
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7: Sejam bem-vindos e bem-vindas à Semana em África deste sábado, 22 de agosto. Esta semana, na Guiné-Bissau, o PIGC apelou ao boicote do referendo à Constituição, que será votado a 30 de agosto. Em São Tomé e Príncipe, o caos está instalado dentro do Tribunal Constitucional após divergências internas. E em Angola, a UNITA apresentou uma queixa-crime contra o governador e o comandante da Polícia Nacional, Nuiz, na sequência dos desacatos de 8 de agosto. Na Guiné-Bissau, o voto do referendo à nova Constituição está-se a aproximar, previsto para o dia 30 de agosto. Esta nova Constituição foi apresentada pelo Governo de Transição e traz mudanças profundas na estrutura do Estado. Prevê a redução dos poderes do Parlamento, com o papel do Presidente reforçado, com o chefe de Estado a presidir o Conselho de Ministros. Quinta-feira, em entrevista à RFI, Nelson Moreira, segundo vice-presidente do Conselho Nacional de Transição, disse que a nova Constituição serve para clarificar a distribuição de competências entre os órgãos de soberania.
8: A o futuro da Guiné-Bissau e do seu povo passa por esse processo de referendo. A causa da instabilidade da Guiné deve-se ao seu texto fundamental, que é a Constituição. Felizmente, através do alto comando militar, foi possível tornar esse sonho uma realidade, o que quer dizer que no dia 30 o povo da Guiné, pela primeira vez, vai ser chamado para pronunciar sobre essa nova Constituição.
7: O segundo vice-presidente do CNT defendeu também a legitimidade do processo conduzido pelas autoridades de transição.
8: Estamos a falar de novas autoridades que foram instituídas através da Carta Política de Transição. A Carta Política de Transição suspendeu, em parte, a nossa Constituição, sobretudo no que diz respeito aos órgãos políticos, titulares de órgãos políticos. O Conselho Nacional de Transição tem legitimidade porque é o órgão que passou agora a substituir a Assembleia no que diz respeito a todas as competências da Assembleia Nacional Popular.
0: Mas é um órgão que não sai de um ato eleitoral, é um órgão que sai de um golpe de Estado militar.
8: Essa questão de dizer um golpe de Estado depende. Se perguntar outras pessoas, vão dizer que não, isso não é golpe de Estado, isso é um conflito político-militar.
7: Já o PIEGC apelou esta quarta-feira ao boicote ao referendo. Muniru Conté, porta-voz do Partido Histórico Guineense, denunciou uma tentativa de se legitimar uma nova lei fundamental, dizendo que este processo está a ser feito à revelia da vontade popular e sem respeito pelas regras de um Estado democrático.
9: Nós achamos que não vale a pena participar num processo em que os partidos políticos foram escolhidos liminarmente. Então, sendo um processo em que o Conselho Nacional de Transição, o Governo e o próprio representante do Presidente da República de Transição são os únicos com o poder de fiscalização, então nós achamos que não podemos participar deste processo e apelamos ao boicote das nossas estruturas. Portanto, num processo viciado, com irregularidades e que não tem qualquer legitimidade, acabando mesmo por ser um prolongamento do golpe de Estado que ocorreu no dia 26 de novembro de 2025.
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7: Em São Tomé e Príncipe está instalada a crise no Tribunal Constitucional após divergências entre o Presidente e o Vice-Presidente virem ao público. Este órgão esteve também recentemente no centro de uma polémica com o Supremo Tribunal de Justiça. O relato é de Maximino Carlos, o nosso correspondente.
10: O Tribunal Constitucional está mergulhado numa nova crise interna, desta vez envolvendo o seu presidente, Artur Vera Cruz, e o vice-presidente, Jonas Gentil. O conflito tornou-se público depois de Jonas Gentil solicitar ao Ministério Público um parecer jurídico com caráter de urgência sobre a legalidade dos procedimentos adotados na distribuição de processos dentro do Tribunal Constitucional. Jonas Gentil pretende um parecer sobre violações, no seu entender, da Constituição e da Lei Orgânica e demais instrumentos aplicáveis ao seu funcionamento. Cabe ao Ministério Público desencadear a investigação que poderá culminar em outros procedimentos. A dimensão da crise é maior porque o Tribunal Constitucional ocupa uma posição central no sistema de justiça São Tomense. As suas decisões podem ter consequências diretas sobre processos políticos e eleitorais e sobre a relação entre os diferentes órgãos de soberania.
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7: Em Angola, a UNITA apresentou esta quinta-feira uma queixa-crime contra o governador e o comandante da Polícia Nacional, NUIJ, na sequência dos desacatos de 8 de agosto entre a polícia e os militantes do maior partido da oposição. Estes celebravam a data de nascimento do seu fundador, Jonas Savimbi. O segundo comandante-geral da Polícia Nacional, Orlando Bernardo, responsabilizou a UNITA.
11: Na sequência da aglomeração de militantes e apoiantes de uma formação política num local não autorizado pelas autoridades administrativas, situação que havia sido comunicada em tempo oportuno aos responsáveis da referida formação política, a Polícia Nacional foi chamada a intervir no âmbito das suas atribuições de manutenção da ordem e tranquilidade pública.
7: Já a vice-presidente da UNITA, Arlete Chimbinda, acusou a Polícia Nacional de ter sido instrumentalizada para supostamente atacar militantes do maior partido da oposição.
12: Apresentamos uma queixa-crime contra as chefias policiais que comandaram os ataques à democracia materializados nos ataques à UNITA, nomeadamente contra o senhor Ernesto Ayamune, na qualidade de comandante provincial, e os seus subordinados imediatos que estiveram envolvidos nos atos hediondos ocorridos no dia 8 de agosto de 2026 de forma dolosa e premeditada. Incluímos igualmente no processo que instauramos, o senhor José Carvalho da Rocha, enquanto cidadão, que fazendo uso do poder que lhe é conferido pelo Estado, permitiu e orientou que a polícia atacasse a democracia.
7: Na República Centro-Africana, morreram mais de 100 pessoas numa derrocada de uma mina de ouro artesanal, esta terça-feira, na aldeia de Zamboi, perto da fronteira com os Camarões. Na Zâmbia, o presidente Sante Hakainde Hichilema foi reeleito para um segundo mandato com 60% dos votos. O anúncio foi feito esta terça-feira. Em notícias desportivas, os Camarões venceram pela primeira vez o Campeonato Africano das Nações de Futebol Feminino, derrotando o Malawi por 3 a 0. A final decorreu domingo 16 de agosto, em Rabat. É o ponto final nesta Semana em África, deste sábado 22 de agosto.
0: E aqui também o ponto final desta emissão em português na antena da RFI. Pode continuar a acompanhar-nos nas redes sociais, basta procurar RFI Português ou então visitar-nos no nosso site em rfi.fr/pt. Eu volto amanhã domingo pelas 15 horas, hora de Paris, com toda a atualização das notícias. Até lá, fique bem.

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1: Cristiano Soares.
0: Representantes do governo da RDC e do grupo rebelde AFC-M23 reuniram-se durante esta semana na Suíça, em Montreux, com o objetivo de relançar o projeto de paz e deve ser publicado ainda hoje um comunicado conjunto. Assinalou-se esta semana o Dia Mundial do Mosquito, que é o animal mais mortífero para o ser humano. Em Moçambique, é o quinto país a nível mundial mais afetado pela malária. Cabo Verde, o município da Praia, aposta na mudança da mentalidade dos cidadãos em relação à gestão dos resíduos e à proteção ambiental com o projeto piloto Praia Limpa e Circular. O presidente francês anunciou o envio de novos mísseis interceptores para dar à Ucrânia todos os meios necessários para defender o seu espaço aéreo. No controle técnico desta emissão está Moussa Chili e o jornal começa agora.
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0: Representantes do governo da República Democrática do Congo e do grupo rebelde AFC-M23 reuniram-se durante uma semana na Suíça, em Montreux, com o objetivo de relançar o processo de paz. As duas partes continuam em conflito no leste da República Democrática do Congo, onde os combates continuam. As negociações desta semana em território europeu devem resultar este sábado, 22 de agosto, na publicação de um comunicado conjunto. Mais informações com Eva Massi.
2: Várias delegações acompanham o processo de negociações e estiveram presentes esta semana em Montreux, na Suíça. Para além das duas partes em conflito, o governo de Kinshasa por um lado e os rebeldes do AFC-M23 por outro lado, participaram ainda representantes do Qatar, da União Africana, dos Estados Unidos, do Togo e da Suíça, país anfitrião. De acordo com a redação África da RFI, o encontro serviu, entre outros, para clarificar o papel de cada participante nas negociações, para definir quem facilita o processo, quem se encarrega da mediação e quem acompanha simplesmente o processo. Um novo delegado norte-americano substituiu o antigo e participou pela primeira vez nas negociações. Um resultado concreto foi alcançado ao fim de uma semana de encontros. Trata-se da adoção de um mecanismo que visa acompanhar a implementação do Acordo de Doha, documento que estabelece um roteiro e um calendário para futuras discussões. Foram ainda abordados dois temas sensíveis, as sanções mais recentes, que visaram apenas o grupo da AFC-M23, assim como a libertação de prisioneiros. Dos 15 detidos recentemente entregues à AFC-M23, apenas 9 constavam da lista de cerca de 800 nomes inicialmente apresentada pelo movimento. Deste encontro não resultou qualquer novo acordo. O principal objetivo foi organizar de forma mais eficaz o acompanhamento dos compromissos já assumidos.
0: Assinalou-se esta semana, na quinta-feira, no dia 20 de agosto, o Dia Mundial do Mosquito. O mosquito é o animal mais mortífero para o ser humano. A Organização Mundial de Saúde estima que cerca de 800 mil pessoas morram por ano na sequência de doenças transmitidas por mosquitos. E a maioria, aliás, está relacionada com o paludismo. Moçambique é o quinto país a nível mundial mais afetado pela malária, como refere Pedro Aide, investigador e diretor científico da área de malária do Centro de Investigação de Saúde de Manhissa, em Moçambique.
3: Infelizmente, ainda temos um grande problema relacionado com a malária cá em Moçambique. Continua a ser uma das principais causas de morte e internamento nos nossos hospitais e nossas comunidades, apesar dos grandes e alguns avanços que obtivemos em relação à luta contra a malária. Infelizmente, o próprio mosquito e o parasita que reside em si também vai se adaptando, portanto, contra as estratégias de prevenção e controle da malária. Portanto, existem alguns desafios, tanto relacionados com a cobertura das intervenções, que queremos que sejam amplamente abrangentes em todo o país, mas também há outros fatores dependentes da natureza biológica do próprio mosquito e do parasita causador de malária, que também acaba desenvolvendo sua capacidade de resistência aos inseticidas, por exemplo, usados para pulverização e também nas redes mosquiteiras. Continuamos a ser o quinto país a nível mundial com o maior peso da malária, tanto em termos de casos clínicos, portanto, doença causada pela malária, como em em termos de mortalidade pela malária. O nosso país tem reportado mais de 600 milhões de casos de internamentos por malária ao longo de cada ano e também ao redor de quase 500 mil de mortes por malária a cada todo ano. Portanto, continuamos a ser um país bastante afetado e sofrendo as consequências de uma doença que conhecemos como se trata, conhecemos como nos protegemos contra ela e há ferramentas que, usadas de forma eficaz, podemos conseguir controlar em grande parte o peso desta tremenda doença que a malária é.
0: As palavras de Pedro Aida, investigador e diretor científico da área de malária do Centro de Investigação em Saúde de Manhissa, em Moçambique, aqui sobre a malária. Em Cabo Verde, o município da Praia, capital do país, aposta na mudança de mentalidade dos cidadãos em relação à gestão dos resíduos e à proteção ambiental com o projeto piloto Praia Limpa e Circular. Mais pormenores com o nosso correspondente em Cabo Verde, Odair Santos.
4: A Câmara Municipal da Praia quer transformar a forma como os munícipes na capital cabo-verdiana encaram os resíduos sólidos, apostando na reutilização do lixo como matéria-prima para a construção e para a criação de oportunidades de negócio. Por isso, a autarquia da capital tem em curso o projeto piloto de Praia Limpa e Circular, como explica o edil Fernando Pinto.
5: O projeto piloto Praia Limpa e Circular, associado à ideia de uso de resíduos sólidos para construção, quer de habitação, quer de estradas, quer de passeios, quer de instituições públicas e privadas, de modo a sermos cada vez mais amigos do ambiente. Para já, vai haver aqui um procedimento que é de chamar jovens, mulheres, toda a população, quem quiser, para participar em ações de formação. Portanto, temos de estar informados, temos de estar sensibilizados e depois formados para que possamos ter atitude empreendedora. Essa que é a ideia inicial, informar, formar, sensibilizar e depois capacitar para que as pessoas tenham uma atitude mais empreendedora.
4: A Câmara Municipal da Praia quer, desta forma, resolver o problema de recolha de lixo na capital do país com o projeto piloto de Praia Limpa e Economia Circular e com forte envolvimento de todas as organizações da sociedade civil sediadas na capital do país. De Cabo Verde, para a RFI, Odair Santos.
0: O presidente francês Emmanuel Macron manifestou-se horrorizado com os últimos ataques russos que atingiram um centro comercial em Kryvyi Rih e anunciou o envio de novos mísseis interceptores para dar à Ucrânia todos os meios necessários para defender o seu espaço aéreo. A Ucrânia sofre de uma escassez de mísseis interceptores face à salva de mísseis balísticos e de cruzeiro russos lançados diariamente contra o país. Na semana passada, o presidente ucraniano Volodymyr Zelensky tinha apelado aos norte-americanos para lhe venderem 5% dos mísseis interceptores que têm armazenados, percentagem que, segundo Zelensky, seria suficiente para passar o inverno e salvar vidas. De relembrar que em 4 anos e meio após o início da invasão russa da Ucrânia, os ataques de longo alcance multiplicam-se de ambos os lados, atingindo um número crescente de instalações civis com armazéns logísticos e provocando também cada vez mais vítimas. O exército ucraniano estimou que a Rússia lançou em julho mais de 450 mísseis de diferentes tipos contra a Ucrânia, incluindo cerca de 200 mísseis balísticos. O Irã assegura ser capaz de enfrentar o dia D económico anunciado pelos Estados Unidos e garante que não vai alterar a sua posição face à guerra nem reabrir o Estreito de Hormuz, apesar da situação financeira precária do país. O Irã está há décadas sujeito a sanções económicas dos Estados Unidos que limitam o seu comércio com outros países e que, acima de tudo, dificultam a venda do petróleo, que é o principal ativo iraniano. Acrescenta-se o bloqueio que os Estados Unidos impuseram aos navios e portos iranianos no Estreito de Hormuz, no contexto de guerra. A fechar este jornal, a notícia de que morreu Kevin Castro, jogador do Real Sport Clube, tinha 25 anos. O futebolista faleceu este sábado durante um jogo treino com o Estrela de Amadora. Kevin Castro ter-se-ia sentido mal ao minuto 10 deste jogo particular realizado na Malveira. Foi assistido no local por um médico do clube amadurense, com recurso a desfibrilhador do INEM, e o INEM foi chamado de imediato ao local. O atleta foi levado para o hospital, mas acabou por falecer. Em julho passado, precisamente, o médio português tinha dado uma entrevista à RFI a propósito do Campeonato do Mundo de Futebol. E com esta notícia, faço aqui este bloco informativo.
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0: Segunda parte da nossa emissão. Este sábado temos, como é habitual, o Magazine Semana em África, onde resumimos a atualidade africana que marcou as nossas antenas. Antes disso, subimos a palco na companhia do coreógrafo brasileiro Marcelo Evelyn e do artista santomense Abdoulaye Bragança Dias, que são os convidados de Luís Guita.
6: Andorinha só não faz a primavera. É o espetáculo que marcou o final do PACAP 9, um programa avançado de criação em artes performativas do Fórum Dança de Lisboa. A edição de 2026 teve a curadoria do coreógrafo e investigador Marcelo Evelyn, que com a colaboração de Bruno Moreno selecionou um conjunto de artistas para fazerem intervenções, trazerem suas práticas, as suas investigações. Tendo como ideia central do programa o trabalho conjunto, o estar em coletivo, durante os 6 meses de programa aconteceu a tentativa de abrir a percepção ao que surge de maneira misteriosa. O espetáculo Andorinha Só Não Faz Primavera, criado por Marcelo Evelyn em co-criação com os artistas do programa, evoca um corpo que é em si uma multidão de formas em desaparecimento numa cosmologia de mortos e vivos. Para ficarmos a perceber melhor como se desenvolveu todo o processo, a RFI falou com o artista Abdoulaye Bragança Dias, de São Tomé e Príncipe, um dos 3 artistas participantes do PACAP 9, e com o curador Marcelo Evelyn, que começa por explicar como se desenrola o método de candidatura.
7: Normalmente o Fórum Dança abre uma convocatória aberta a todo mundo, toda e qualquer pessoa em qualquer país, de qualquer idade. O único critério é que seja uma pessoa que já tenha algum trabalho, que né, não sejam iniciantes, mas que já tenha uma trajetória. Essas pessoas aplicam através de um questionário, onde no nosso caso a gente queria saber muito sobre o que motivava essas pessoas a trabalhar, como é que eles se sentiam em estar juntos, e nós selecionamos 13 pessoas que por acaso, mas talvez não tão por acaso, são pessoas que vêm mais das periferias do mundo, ou seja, claro, tem 5 brasileiros, porque eu, sendo brasileiro e curando o programa, muitos brasileiros conhecendo o meu trabalho se interessaram em vir, então entre os 13 são 5 brasileiros, mas também tem Chile, Uruguai, Irã, Hungria, Espanha, Portugal e São Tomé. Foi uma coincidência, mas foi uma coincidência aceita, que eu acredito muito nas periferias do mundo, nos lugares que estão em volta, de uma ideia de centralidade colonial, europeia. Então eu fiquei muito feliz de poder manejar um pouco um conhecimento que vem das beiras do mundo e tentar trazer esse conhecimento junto, porque eu acredito que seja de alguma maneira uma parte dessa revolução por um novo mundo.
8: O que é que o trabalhar com essas periferias permitiu neste espetáculo e poderá ser consolidado no futuro?
7: Eu acho que a gente está trazendo outras lógicas de estar junto, outras lógicas de habitar o mundo, de reconhecer a vida no mundo. É um trabalho também que, de alguma maneira, se expande para outras formas de vida. Nós não estamos falando só do humano, mas da vida quanto em muitas formas diferentes, inclusive a vida que já não está mais aqui, os mortos, no caso, que também ainda continua a existir e a ser importante dentro do nosso conhecimento conhecimento, dentro do que a gente entende como mundo. Eu sinto que existem novas lógicas, novas ideias, novos propósitos para o mundo que estão vindo justamente desses lugares mais invisibilizados. Eu acho que existe no mundo hoje em dia um trabalho que deve ser feito e já está sendo feito de reparação, de descentralização de ideias, de conceitos que até então se formam de uma forma rígida. Eu acho que existem outras maneiras de pensar e estar no mundo, e talvez esse espetáculo de alguma maneira traga isso.
8: É esse um papel da arte, é um papel do criador mostrar esses caminhos a uma outra parte do mundo?
7: Eu acho que esse é um papel de todo e qualquer cidadão, de toda e qualquer pessoa que pensa, que tem um mínimo de decência e que tem um coração aberto. Eu acho que essas pessoas já devem reconhecer que nós vivemos num mundo violento, um mundo manipulado, um mundo em guerra em muitos lugares. Então, certamente a arte tem um papel aí, no sentido de abrir uma reflexão sobre o mundo que a gente vive, mas eu acho que é o dever de toda e qualquer pessoa reconhecer as formas de vida, preservar a vida e tentar acreditar num mundo melhor.
8: O espetáculo aqui, um espetáculo intenso, provoca arrepios, coisas que o racional não tem como controlar, e é o lado mais humano de nós que vem ao de cima. Qual o papel destes 13 bailarinos? Porque foi uma cocriação entre o Marcelo e os 13 bailarinos.
7: Esse material veio dos 13 bailarinos, mas também material que foi digerido por 21 outros artistas que passaram pelo programa, que trouxeram seus processos, suas investigações, e de alguma maneira os 13 bailarinos selecionaram lógicas ou aspectos dessas pesquisas e trouxeram, colocaram em cima da mesa como material que a eles interessava trabalhar. Esse material foi trazido, foi visto e organizado por mim. Então, basicamente, é um material que vem deles. Nós passamos por muitas questões. Muitos dos artistas que interveniram no PACAP trouxeram a ideia de ancestralidade, a ideia de outras formas de vida, a ideia de fantasmas, a ideia de considerar os mortos como também uma população em se pensando coletivo. Todos eles trabalharam com uma lógica de coletividade, de comum, o que é que temos em comum. E eu fico vendo que o que temos em comum é justamente essa emoção que nos deixa sem palavra, essa emoção que às vezes nos faz chorar, essa emoção que a gente não consegue explicar o que está sentindo. A mim, eu acho que um espetáculo de dança, ele consegue chegar muito mais longe se ele acessa as pessoas nesse lugar de não saber o que dizer, num lugar de estar movido, atravessado por alguma coisa que quiçá estar por vir.
8: Uma outra sensação que me foi transmitida pelo espetáculo é a sensação da valorização do individual dentro do coletivo.
7: Que coisa boa que você viu isso, que coisa bonita, porque eu acredito em coletivo como um lugar onde a autonomia e a individualidade, ela se faz ainda mais forte. Para mim, coletivo não é consenso e nem é apagamento dos aspectos individuais. Ela é um reforço, uma potência das autonomias colocadas juntas, às vezes até em dissenso, porque democracia é feito de dissenso, para existir como um lugar comum. Então, que bom que você viu isso, porque eu acredito que um coletivo só pode ser pensado quando existe autonomia individual.
8: Marcelo, qual é o futuro deste espetáculo? Fica por aqui.
7: A princípio, sim. O PACAP é um programa de 6 meses específico. O ano que vem tem um outro PACAP, com outros 2 curadores, com outro grupo de artistas selecionados, com, quem sabe, outras ideias. Mas eu acredito muito que o que a gente viveu coletivamente nesses 6 meses vá dar frutos, vá se expandir, se multiplicar, talvez de outras formas. Porque eu acho que um espetáculo, ele nunca está fechado em si. Ele sempre tem alguma coisa que gera, como uma pequena semente que pode gerar outras coisas. E eu acho isso mais bonito da ideia de um espetáculo que não se encerra, que não se fecha em si mesmo, mas que está aberto para produzir, se multiplicar, florescer em outros lugares e de outras maneiras.
8: Abdoulaye, até a apresentação do espetáculo foi um processo que durou 6 meses, com workshops, com diferentes criadores, além do Marcelo, que é o responsável pela curadoria. Como é que foi esse processo desses 6 meses de trabalho?
9: Não foi fácil, principalmente nos primeiros meses. Eu cheguei, não estou habituado com frio e para mim foi um bocado aquela adaptar ao frio e tudo isso. Também aos workshops. As primeiras semanas estivemos sempre em grupo, estávamos todos juntos, então foi um bocado mais quente nesse caso, né? Estávamos todos juntos. Mas o programa, desde lá até cá, tem sido bom. Só tem boas coisas, boas memórias de todos os artistas que passaram. Aprendi imensamente com eles.
8: A participação do Abdullah e dos outros 12 bailarinos não foi só como bailarino. Participaram na criação, foram co-criadores deste espetáculo. O que é que o Abdullah procurou trazer para este espetáculo?
9: Eu trouxe as danças tradicionais do meu país para o espetáculo. Eu já tinha feito um solo. Durante o workshop nós fizemos vários projetos solos, mas em conjuntos. Mas houve uma semana específica que nós trabalhamos só individualmente. Alguma coisa que nós queríamos mostrar. E foi disso que eu criei um solo. E com base nele e das danças de São Tomé, eu trouxe algumas danças de São Tomé especificamente para esse espetáculo.
8: Um espetáculo que vai em crescendo e que termina nesse momento em que o Abdullah, os intervenientes chamam, evocam pessoas que umas já não estão presentes na nossa vida, na vossa vida, outras ainda. Como é que foi viver esse momento e colocá-lo, no fundo, perante todos os espectadores?
9: Esse é um dos momentos que eu acho que foi um bocado mais difíceis de colocar em prática, porque nós tínhamos que chamar aquelas pessoas que já não estão mais presentes, também algumas que estão presentes nas nossas vidas ainda não faleceram, mas são pessoas que nós trazemos de forma a partilhar um palco conosco. E ao chamarmos por essas pessoas, nós estamos a dar vida a elas, mesmo elas não estando cá presentes, mas nós carregamos elas nos nossos corpos. Então é uma forma de homenagear essas pessoas e dar assim um outro ênfase à criação.
8: Abdullah, este trabalho está concluído após estes 6 meses e a apresentação deste espetáculo que não deixa ninguém indiferente. Como é que este processo, que durou 6 meses, o vai ajudar a, quando regressar a São Tomé e Príncipe, dar continuidade à sua relação, à sua atividade no mundo da dança?
9: Vai ser muito bom, está sendo. Eu até já tenho propostas de amigos e colegas também da área da dança que querem fazer alguns trabalhos comigo. Eu vou ter uma performance de acordo com o trabalho que vim desenvolvendo no PACAP. E é isso. Eu estou trabalhando nas propostas, nas ideias do que pode ser implementado em Santo Tomé, quais são as alterações que eu posso fazer de forma a encaixar no cotidiano de Santo Tomé. E é isso mesmo. Tenho ideias, agora é só ver se na prática vai funcionar.
8: Ouvimos Abdullah Bragança Dias, artista de São Tomé e Príncipe, e Marcelo Evelyn, o coreógrafo e investigador brasileiro, foi o responsável pela curadoria do PACAP 9. De Lisboa, Luís Guita, para RFI.
0: Tempo agora para o Magazine Semana em África, espaço onde resumimos a atualidade africana que marcou as nossas antenas. Um trabalho realizado e apresentado por Mateus Santa Rita.
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11: Sejam bem-vindos e bem-vindas à Semana em África deste sábado, 22 de agosto. Esta semana, na Guiné-Bissau, o PIGC apelou ao boicote do referendo à Constituição, que será votado a 30 de agosto. Em São Tomé e Príncipe, o caos está instalado dentro do Tribunal Constitucional após divergências internas. E em Angola, a UNITA apresentou uma queixa-crime contra o governador e o comandante da Polícia Nacional, Nuiz, na sequência dos desacatos de 8 de agosto. Na Guiné-Bissau, o voto do referendo à nova Constituição está-se a aproximar, previsto para o dia 30 de agosto. Esta nova Constituição foi apresentada pelo Governo de Transição e traz mudanças profundas na estrutura do Estado. Prevê a redução dos poderes do Parlamento, com o papel do Presidente reforçado, com o chefe de Estado a presidir o Conselho de Ministros. Quinta-feira, em entrevista à RFI, Nelson Moreira, segundo vice-presidente do Conselho Nacional de Transição, disse que a nova Constituição serve para clarificar a distribuição de competências entre os órgãos de soberania.
12: O futuro da Guiné e do seu povo passa por esse processo de referendo. A causa da estabilidade da Guiné deve-se ao seu texto fundamental, que é a Constituição. Felizmente, através do alto comando militar, foi possível tornar esse sonho uma realidade, o que quer dizer que no dia 30 o povo da Guiné, pela primeira vez, vai ser chamado para pronunciar sobre essa nova Constituição.
11: O segundo vice-presidente do CNT defendeu também a legitimidade do processo conduzido pelas autoridades de transição.
12: Estamos a falar de novas autoridades que foram instituídas através da Carta Política de Transição. A Carta Política de Transição suspendeu, em parte, a nossa Constituição, sobretudo no que diz respeito aos órgãos políticos, titulares de órgãos políticos. O Conselho Nacional de Transição tem legitimidade porque é o órgão que passou agora a substituir a Assembleia no que diz respeito a todas as competências da Assembleia Nacional Popular.
0: Mas é um órgão que não sai de um ato eleitoral, é um órgão que sai de um golpe de Estado militar.
12: Essa questão de dizer um golpe de Estado depende. Se perguntar, outras pessoas vão dizer que não, isso não é golpe de Estado, isso é um conflito político-militar.
11: Já o PIGC apelou esta quarta-feira ao boicote ao referendo. Muniru Conté, porta-voz do Partido Histórico Guineense, denunciou uma tentativa de se legitimar uma nova lei fundamental, dizendo que este processo está a ser feito à revelia da vontade popular e sem respeito pelas regras de um Estado democrático.
13: Nós achamos que não vale a pena participar num processo em que os partidos políticos foram escolhidos liminarmente. Então, sendo um processo em que o Conselho Nacional de Transição, o governo e o próprio representante do Presidente da República de Transição são os únicos com o poder de fiscalização, então nós achamos que não podemos participar neste processo e apelamos ao boicote das nossas estruturas. Tratando-se de um processo viciado, com irregularidades e que não tem qualquer legitimidade, acabando mesmo por ser um prolongamento do golpe de Estado que ocorreu no dia 26 de novembro de 2025.
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11: Em São Tomé e Príncipe está instalada a crise no Tribunal Constitucional após divergências entre o Presidente e o Vice-Presidente virem ao público. Este órgão esteve também recentemente no centro de uma polémica com o Supremo Tribunal de Justiça. O relato é de Maximino Carlos, o nosso correspondente.
14: O Tribunal Constitucional está mergulhado numa nova crise interna, desta vez envolvendo o seu presidente, Artur Vera Cruz, e o vice-presidente, Jonas Gentil. O conflito tornou-se público depois de Jonas Gentil solicitar ao Ministério Público um parecer jurídico com caráter de urgência sobre a legalidade dos procedimentos adotados na distribuição de processos dentro do Tribunal Constitucional. Jonas Gentil pretende um parecer sobre violações, no seu entender, da Constituição e da Lei Orgânica e demais instrumentos aplicáveis ao seu funcionamento. Cabe ao Ministério Público desencadear a investigação que poderá culminar em outros procedimentos. A dimensão da crise é maior porque o Tribunal Constitucional ocupa uma posição central no sistema de justiça são-tomense. As suas decisões podem ter consequências diretas sobre processos políticos e eleitorais e sobre a relação entre os diferentes órgãos de soberania.
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11: Em Angola, a UNITA apresentou esta quinta-feira uma queixa-crime contra o governador e o comandante da Polícia Nacional, Nuis, na sequência dos desacatos de 8 de agosto entre a polícia e os militantes do maior partido da oposição. Estes celebravam a data de nascimento do seu fundador, Jonas Savimbi. O segundo comandante-geral da Polícia Nacional, Orlando Bernardo, responsabilizou a UNITA.
15: Na sequência da aglomeração de militantes e apoiantes de uma formação política num local não autorizado pelas autoridades administrativas, situação que havia sido comunicada em tempo oportuno aos responsáveis da referida formação política, a Polícia Nacional foi chamada a intervir no âmbito das suas atribuições de manutenção da ordem e tranquilidade pública.
11: Já a vice-presidente da UNITA, Arlette Chimbinda, acusou a Polícia Nacional de ter sido instrumentalizada para supostamente atacar militantes do maior partido da oposição.
16: Apresentamos uma queixa-crime contra as chefias policiais que comandaram os ataques à democracia materializados nos ataques à UNITA, nomeadamente contra o senhor Ernesto Ayamune, na qualidade de comandante provincial, e os seus subordinados imediatos que estiveram envolvidos nos atos hediondos ocorridos no dia 8 de agosto de 2026 de forma dolosa e premeditada. Incluímos igualmente no processo que instauramos, o senhor José Carvalho da Rocha, enquanto cidadão que, fazendo uso do poder que lhe é conferido pelo Estado, permitiu e orientou que a polícia atacasse a democracia.
11: Na República Centro-Africana, morreram mais de 100 pessoas numa derrocada de uma mina de ouro artesanal, esta terça-feira, na aldeia de Zamboi, perto da fronteira com os Camarões. Na Zâmbia, o presidente Sante Hakainde Hichilema foi reeleito para um segundo mandato com 60% dos votos. O anúncio foi feito esta terça-feira. Em notícias esportivas, os Camarões venceram pela primeira vez o Campeonato Africano das Nações de Futebol Feminino, derrotando o Malawi por 3-0. A final decorreu domingo 16 de agosto, em Rabat. É o ponto final nesta Semana em África, deste sábado 22 de agosto.
0: E aqui também o ponto final desta emissão em português, na antena da RFI. Pode continuar a acompanhar-nos nas redes sociais, basta procurar RFI Portuguesa ou então visitar-nos no nosso site em rfi.fr/pt. Eu volto amanhã domingo pelas 15 horas, hora de Paris, com toda a atualização das notícias. Até lá, fique bem.

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1: Cristiano Soares.
0: Representantes do governo da RDC e do grupo rebelde AFC M23 reuniram-se durante esta semana na Suíça, em Montreux, com o objetivo de relançar o projeto de paz e deve ser publicado ainda hoje um comunicado conjunto. Assinalou-se esta semana o Dia Mundial do Mosquito, que é o animal mais mortífero para o ser humano. Em Moçambique, é o quinto país a nível mundial mais afetado pela malária. Cabo Verde, o município da Praia, aposta na mudança da mentalidade dos cidadãos em relação à gestão dos resíduos e à proteção ambiental com o projeto piloto Praia Limpa e Circular. O presidente francês anunciou o envio de novos mísseis interceptores para dar à Ucrânia todos os meios necessários para defender o seu espaço aéreo. No controle técnico desta emissão está Moussa Chili e o jornal começa agora.
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0: Representantes do governo da República Democrática do Congo e do grupo rebelde AFC M23 reuniram-se durante uma semana na Suíça, em Montreux, com o objetivo de relançar o processo de paz. As duas partes continuam em conflito no leste da República Democrática do Congo, onde os combates continuam. As negociações desta semana em território europeu devem resultar este sábado, 22 de agosto, na publicação de um comunicado conjunto. Mais informações com Eva Massi.
2: Várias delegações acompanham o processo de negociações e estiveram presentes esta semana em Montreux, na Suíça. Para além das duas partes em conflito, o governo de Kinshasa por um lado e os rebeldes do AFC M23 por outro lado, participaram ainda representantes do Qatar, da União Africana, dos Estados Unidos, do Togo e da Suíça, país anfitrião. De acordo com a redação África da RFI, o encontro serviu, entre outros, para clarificar o papel de cada participante nas negociações, para definir quem facilita o processo, quem se encarrega da mediação e quem acompanha simplesmente o processo. Um novo